0: Muito bom. Muito bom.
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2 horas e 15 minutos.

0: Deus abençoe você e toda a sua família. Que alegria estar aqui com você, começando mais um programa Eu Seguirei. Eu tenho certeza de que Deus vai falar muito ao seu coração através deste programa. Olha, se você pode, eu já quero convidar você a pegar a sua Bíblia, porque hoje nós vamos meditar a palavra de Deus. A palavra de Deus é o nosso alimento, a palavra de Deus que é o nosso sustento. Eu tenho certeza que essa palavra vai mover seu coração. Olha, aqui você vai ouvir a palavra de Deus, aqui você vai poder cantar. São minutos que ficaremos juntos, onde você vai fazer uma experiência com Deus. Lembrando que tudo que você ouvir aqui, depois fica registrado no meu canal do YouTube, Frei Gilson / Som do Monte, no meu Instagram, no meu Facebook, todos com o mesmo nome, Frei Gilson / Som do Monte, para que você possa também compartilhar essa palavra com os seus amigos, tá bom? Então, vamos escutar a palavra de Deus.
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0: O que significa amar a Deus de todo o coração? Porque a palavra de Deus vai dizer isto: amarás o Senhor teu Deus de todo o teu coração. A Bíblia poderia ter dito: ame a Deus com teu coração, ame a Deus com teu entendimento, ame a Deus com a tua alma, ame a Deus com as tuas forças. Não, mas ela diz com todo. Esse todo é muito importante. O que significa com todo? Eu gostaria que você ficasse até o final desse vídeo. A gente precisa entender isto, porque é o primeiro mandamento. Amarás o Senhor teu Deus de todo o teu coração, com toda a tua alma, com toda a tua força, com todo o teu entendimento. Só a Ele prestarás culto. Em nome do Pai, do Filho e do Espírito Santo. Amém. Mateus 22, de 34 a 40. Naquele tempo, os fariseus ouviram dizer que Jesus tinha feito calar os saduceus. Então, eles se reuniram em grupo e um deles perguntou a Jesus para experimentá-lo: Mestre, qual é o maior mandamento da lei? Jesus respondeu: amarás o Senhor teu Deus de todo o teu coração, de toda a tua alma e de todo o teu entendimento. Esse é o maior e o primeiro mandamento. O segundo é semelhante a esse: amarás o teu próximo como a ti mesmo. Toda a lei e os profetas dependem desses dois mandamentos. Palavra da salvação. Santo Agostinho, ele vai nos ajudar a entender o que significa todo, amar a Deus de todo o coração. Preceituou que ames a Deus de todo o coração, para que lhes consagre todos os teus pensamentos, com toda a tua alma, para que lhe consagres toda a tua vida, com todo o teu espírito, para que consagres todo o teu intelecto, aquele a quem recebeste todas essas coisas. Agora, o que significa isso? Ele não deixa parte alguma de nossa existência de maneira a dever ficar vaga, como se desse espaço para se fruir de outra coisa. Se eu entrei no elevador e ele está todo cheio, não cabe mais ninguém. Não cabe. Quando você diz assim, imagina o teu coração, amarás o Senhor de todo o teu coração. Então, Deus, ele não quer pegar um espaçozinho do teu coração de forma que no outro espaço você coloque outra coisa e no outro espaço você coloque outra coisa. Não. Deus, ele falou assim, eu quero tudo. Eu quero tudo. Eu não quero 15% do teu coração. Eu não quero 50% do teu coração. Eu não quero nem mais que a metade. Eu não quero 75% do teu coração. Eu quero todo. Eu quero tudo. Ah, mas não tem como eu dividir? O problema de dividir é entrar naquela questão que está em Mateus. Abra aí sua Bíblia. Mateus capítulo 6, versículo 24. Ninguém pode servir a dois senhores, porque ou odiará um e amará o outro, ou se dedicará a um e desprezará o outro. Não podeis servir a Deus e a riqueza. A tua única riqueza deve ser Deus, porque se você tiver duas riquezas, ou melhor, Deus e qualquer outra riqueza, você vai dar mais atenção a uma do que a outra. Não tem como dar a mesma atenção às duas ao mesmo tempo. Você está entendendo isso? Então, Agostinho está nos ajudando a entender o seguinte: ele não deixa parte alguma de nossa existência de maneira a dever ficar vaga, como se desse espaço para usufruir de outra coisa. Mas qualquer outra coisa que vier à nossa alma para ser amada, que seja capturada pelo canal por onde corre todo o ímpeto do amor. Um homem é, pois, muito bom quando toda a sua vida segue o caminho do bem imutável. Em outras palavras, você pode amar outras coisas? Pode, mas vai ter que passar por Deus. Ai, que bonito isso, né? Como agora o teu coração é todo do Senhor, amarás o Senhor teu Deus de todo o teu coração, não tem mais espaço para nada. Ah, mas eu preciso amar a minha família. Sim, você vai amar a sua família. Em Deus você vai amar a sua família. Ah, mas eu preciso cuidar do meu dinheiro. Em Deus você vai cuidar do seu dinheiro, do seu trabalho, dos seus bens. Aí vai dar tudo certo, vai dar tudo certo. Quando você tem amor a Deus acima de tudo, o resto vem por acréscimo. É o que também está na palavra, né? Eu estava com você em Mateus. Mateus capítulo 6, versículo 33. Buscai em primeiro lugar o reino de Deus e sua justiça, e todas essas coisas vos serão dadas em acréscimo. Abra também sua Bíblia em Filipenses capítulo 3, versículo de 7 a 8. Mas tudo isso que para mim era vantagens, considerei perda por Cristo. Quando eu encontro o amor de Cristo, eu vou perder outras coisas. Na verdade, julgo como perda todas as coisas em comparação com este bem supremo, conhecimento de Jesus Cristo, meu Senhor. Por ele tudo desprezei e tenho em conta de esterco a fim de ganhar Cristo. Versículo 9, e estar com ele. Veja, para ter todo o meu coração para Deus, eu vou ter que perder coisas. Mas em vista dele, vale a pena. E a partir de agora eu vou amar tudo de acordo com ele. Gálatas capítulo 6, versículo 14. Quanto a mim, não pretendo jamais gloriar-me a não ser da cruz de nosso Senhor Jesus Cristo, pela qual o mundo está crucificado para mim e eu para o mundo. A partir de agora, o mundo está crucificado para mim e eu para o mundo. Não tem como eu amar a Deus de todo o coração e amar ao mundo. Ou eu amo ao mundo, ou eu amo a Deus, conforme também está em Tiago, capítulo 4, versículo 4. Adúlteros, não sabeis que o amor do mundo é abominado por Deus? Todo aquele que quer ser amigo do mundo constitui-se inimigo de Deus. Pai, Filho e Espírito Santo. Amém.
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0: Resposta a essa palavra, eu quero convidar você agora a cantar comigo.
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0: Efésios capítulo 1, versículo de 7 a 8. Nesse Filho, pelo seu sangue, temos a redenção, a remissão dos pecados.
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3: O programa de hoje está bom demais e eu quero lembrar você, se você quiser ouvir mais pregações, mais meditação da palavra, basta você me acompanhar no meu canal do YouTube, Frei Gilson barra Som do Monte, no meu Instagram, no meu Facebook, no meu TikTok, e lá você vai encontrar muito mais palavra de Deus para você.
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3: Nós vamos terminar este programa rezando. Eu quero clamar agora por você, quero clamar pela sua família. Senhor Deus, libera agora o teu Espírito Santo sobre cada pessoa que acompanha este programa. Vem, Espírito Santo, enche todos os que estão acompanhando este programa agora. Libera, Senhor, para esta pessoa o que ela mais precisa, para o corpo e para a alma. Libera, Senhor, curas e libertações em nome de Jesus para esta pessoa que assiste, que acompanha, que escuta e para toda a sua família. Eu clamo a tua poderosa bênção. Visita agora com bênção de proteção. A bênção que só o Senhor pode dar. Abençoe-vos o Deus Todo-Poderoso, Pai e Filho e Espírito Santo. Amém.
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Alô! Opa! Chegamos, 5:03, 5:03, manhã de sexta-feira, sexta-feira 25 de setembro de 2026, nós estamos juntinhos e vamos juntinhos até às 6:30 da manhã, com a boa música sertaneja no seu rádio. Às 6:30 tem Marcos Fernandes com as primeiras notícias do dia, o Jornal Operação Cidade, primeira edição, hein? 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Juntinhos na melhor sintonia 99.1 FM até às 6:30 da manhã, o Rancho 99.

0: Aí, agora 5 horas e 6 minutos, 5 e 6. O Rancho 99 está só começando. Sextou.
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1: 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É, já de volta o Rancho 99, 5:19, agora 5:19. Você ouviu aí uma Casa de Caboclo, Mococa e Paraíso, Vivendo no Sertão, João Mulato e Douradinho, Natureza, Abel e Caim. É, vamos juntinhos aí até as 6:30 da manhã com a melhor da música sertaneja no seu radião, hein? Manda um abraço aqui pro pessoal já mandando bom dia pra nós. Nosso abraço aí ao Talarico, sempre ligadão em 99.1 FM. Também, quem sempre está com a gente também é o a Bene Bianchini, da sintonia com a gente. Também o Renatão. Alô, Renatão, bom dia. Tá sempre ligadão em 99.1 FM. E você que tá aí no seu sítio, Chácaras Fazendas em Piraju, na região, nosso abraço aí. Pessoal lá da Enseada Piraju, aquele abraço, ótimo dia para vocês aí. Lembrando que hoje, sexta-feira, dia de Feira da Lua no Teto, e todos estão convidados, hein? O Zé Carlos Francisquete e o João Francisquete vão estar por lá, né? Alô, Zé Carlos! Alô, João Francisquete, nosso abraço. Ótimo dia, ótima sexta-feira para todos aí, hein? Também, mandar um abraço aqui pro Altair José, que sempre tá ligadão com a gente lá na Chácara, na sintonia da 99.1 FM, hein? Pessoal que acordam cedo, domingo, né? Domingo, beleza aí? Domingão, sempre na sintonia, tia Ana, né? O Osni, alô Osni, alô Dinei, nosso abraço aí, pessoal, sempre com a gente aí, né? Um abraço também pro meu pai, seu Antônio Gama, a minha mãe, a dona Alzira, pessoal que acordam cedo, já estão preparando o café para mais um dia, é mais uma sexta-feira aí, né? O papai já acordou, dona Ana. Hoje é sexta-feira, dona Ana. Hoje é dia do Pix, hein? Ah, papai, fica bravo, hein? Fica bravo, entreguei o papai. Agora a mãe dele sabe o que é o Pix, hein? Ah, rapazinho, né? E, dona Ana, tudo bem? Se ele não acordar, hoje tá fresquinho, tá bom hoje, hein? É, hoje vamos pra riba aí, sexta-feira só começando. E juntinhos aí até as 6:30 da manhã com a boa música sertaneja no seu rádio. Você participando pelo WhatsApp 998-330610, para você participar com a gente aí. Pessoal do transporte escolar, alô Paulinho Reis, o Luciano, né? A todo o pessoal lá do teto, na garagem, sempre na sintonia com a gente também. Ótimo dia para todos aí, hein? 5:22 na Paranapanema. Olha a hora, 5:22 agora.

0: Aí já de volta o Rancho 99, 5 horas e 29 minutos, 5h29. É que fica ligado a rádio, né? A rádio para transmissão do horário político aqui, rapaz. Ele deu uma clicadinha aqui e o bicho foi rasgando pro ar, né? Beleza? 5h29, vamos juntinhos aí até as 6h30 da manhã. Hein? Você ouviu aí então o Chitãozinho Chororó? Vida e Saudade, a indicação aí do Renatão, né, Renato? Beleza? Bom dia. Um abraço também pro Piozinho, já acordado, né? Ó, Piozinho. O Piozinho sempre na sintonia com a gente também. Aquele abraço. Um abraço também pro Adilson. Alô, Adilson. Bom dia. Já mandou bom dia pra nós. Né? O Tibério. Ó, Tibério. Nosso abraço, Tibério. E todo o pessoal ali, todos os funcionários ali da Cerealista, sempre ligados com a gente aí. Tia Maria tá por lá, né? Tia Maria, Rosana, Thalita, Paula, Miriam, seu Zé, o Valdir, o Tiberão. Daqui a pouquinho o Antônio Brito chegando. Aquele abraço a todos aí, um ótimo dia aí, tá bom? Também, tem sempre está na sintonia com a gente. É, o seu Adão lá no teto 2 está na sintonia, né, seu Adão? Beleza aí, bom dia. Ótima sexta-feira para todos aí. Em 5 horas e 30 minutos, 5 e meia da manhã.
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2: Aí agora 5 horas e 32 minutos, 5 e 32, sexto, 25 de setembro de 2026. Estamos juntinhos na melhor sintonia, 99.1 FM. Vamos ver aqui, hoje dia da Bíblia, hoje dia do trânsito, dia nacional da radiodifusão. Essa manhã de sexta-feira que promete, só começando e vamos acordar, hein? Vamos pra riba que parou a chuva, né? É, agora vamos que vamos, né? Vamos aí a correr atrás agora, né? Do pre-pre. É, vamos que vamos. Um abraço pro pessoal que estão lá na construção da escola do teto, né? Nosso abraço aí ao pessoal sempre ligado. O Val tá por lá, né, Val? Alô, Val! Beleza aí? Nosso abraço pessoal também de Ourinhos, né? Que sempre estão aqui em Piraju, né? Um abraço também. Aí, rapaz, sumiu o nome agora aqui, rapaz. Estão sempre lá com a gente na sintonia aí, tá bom? Nossa, abraço, ótima sexta-feira aí, pessoal, tá bom? É isso aí, já que eu lembro o nome dele, né? Já. 5h34, mandar um abraço também pro Corá. O Zé Corá tá sempre na sintonia com a gente, né, Zé Corá? O alemão tá lá na Vila Júlio Mirim, né, alemão? Alô, alemão, beleza aí? Bom dia. Também lá no Monte Alegre do Funil, o pessoal sempre na sintonia com a gente. Aquele abraço, ótimo dia aí. Lá no Framboyão também, o Toião. Alô, Toião e todos aí do Framboyão, Ricardo Moreno. Aquele abraço a todos aí. O Pedrão, alô, Pedrão, bom dia. Sempre ligadão com a gente. Até por lá também o Gilmar. Alô, Gilmar, beleza? Bom dia aí. O pessoal sempre com a gente aí. O pessoal também. Lá do Eldorado, o seu Daniel tá por lá, né, Daniel? Seu Daniel lá no Eldorado. Esse tá na sintonia com a gente também. É o lá no Eldorado, o Coquinho. Alô, Coquinho! Bom dia. Pessoal aí sempre com a gente. Pessoal do Jardim Tropical também na sintonia com a gente. Ali do Monte Belo. Aquele abraço a todos aí. Ótimo dia aí. Vamos lá, vamos ver aqui o Piozinho. Vamos colocar o Piozinho aqui pra falar, né, Pio? Ô, Piozinho, bom dia. Fala aí, rapaz.
3: Bom dia, Gama.
2: Oi.
3: Gama, quero ouvir uma música aí, rapaz. Bruna Viola, Majestade do Sabiá. Estamos aqui na sintonia do Rancho 99.
2: Rancho 99, tá aí, o papai. É, Bruna Viola, né? Vamos rodar aí. Daqui a pouquinho a Bruna Viola... também, né? Um abraço também pro Juvenil, que sempre está na sintonia com a gente, né, Juvenil? Beleza aí, rapaz? O Marcelo Delânio, alô, Marcelo, sextou, rapaz. Toca aí Castelo de Sonho, daqui a pouquinho vamos rodar aí o Castelo de Sonho também. O Marcelão Delânio, que está na sintonia com a gente. O Edilson, sempre na sintonia, já mandou um bom dia, né, Edilson? Nosso abraço, ótimo dia a todos aí também. Pessoal do 92, muitos já estão na estrada, outros estão saindo pro trabalho, chegando do trabalho. E o pessoal do plantão sempre ligado com a gente, 99.1 FM. Ótimo dia, ótima sexta-feira para todos aí. Beleza? 5h36, a Paranapanema, 5 horas e 36 minutos.

0: 5h39 agora.
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0: Trio Parada Dura, Castelo de Sonho, lá pro Marcelão Delanho, né? Alô, Marcelão, nosso abraço, ótimo dia aí, tá bom? Pessoal da Colheita da Laranja, muitos já estão na estrada, estão saindo pro trabalho, nosso abraço, ótimo dia pra todos aí. Um abraço pro Edivaldo, a Nereide, lá no teto, na sintonia com a gente também. Aquele abraço também lá no Castilhão, da Maria Ferreira, o 15, o Vaguinho, né? A Fernanda Crespo, a todos aí, nosso bom dia. Ótima sexta-feira pra todos aí. O Joãozinho tá lá na FECAP, né, João? Alô, João! Tá lá na FECAP, tá ligado com a gente. Aquele abraço, o Décio. Alô, Décio, o pai do Danilão, né? Danilão, o Décio, ali na FECAP. Aquele abraço a todos aí. O Carrarinha. Alô, Carrara, beleza aí? Na sintonia com a gente, hein? Muita gente, graças a Deus, ligado com a gente. E às vezes a gente esquece, o pessoal cobra, né? Mas, de alguma forma, a gente vai lembrando, a gente vai falando aí, tá bom? Wilson Petá, alô Petá! Wilson Petá, dona Fátima, lá no Teto 2 também, na sintonia com a gente. O Carlos Roberto da Fonseca, tá sempre na sintonia também, lá no Teto 2. O seu Augusto Costa, alô, seu Augusto, bom dia. Ótima sexta-feira aí, tá bom? Nós vamos pro intervalo, já a gente volta atendendo o pessoal com mais música. Tem Retrovisor, né? Tem o que mais? Canarinho Prisioneiro. Já a gente volta aí atendendo o pessoal com mais música aqui no Rancho 99, 5h46 agora.
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8: E a hora certa, 5h48, 5 horas e 48 minutos. Pessoal em Sarutaiá na sintonia com a gente. Alô, pessoal de Sarutaiá, pessoal de Tejupá, pessoal de Timburi, né? Ribeirão Bonito, sempre na sintonia. Bernardinho de Campos, Olho Chavantes, aquele abraço a todos aí. Taquarituba, aquele abraço a todos aí. Coronel Macedo, pessoal sempre ligado com a gente. Pessoal de Avaré. Aquele abraço, um ótimo dia aí pra todos, hein? 5h49 na Paranapanema até às 6h30. Estamos juntinhos, juntinhos na melhor sintonia, 99.1 FM, hein? Olha, um abraço aqui também pro Donizete, a Marli, lá na Tibiriçá, na sintonia com a gente, né? Alô, Donizete, alô, Marli, bom dia. A Nilza e o Zé Roberto também sempre na sintonia com a gente. Alô, Nilza, alô, Zé Roberto. Nosso abraço. E também o Zé Roberto, alô Zé Roberto Moreira, né, o popular Zecão, sempre na sintonia com a gente também, aquele abraço, um ótimo dia aí pra vocês, a Tibiriçá, na sintonia com a gente, hein? Também, pessoal, lá do Jardim das Figueiras, né, na sintonia com a gente, aquele abraço a todos aí, sempre com o Radinho ligado na 99.1 FM, hein, pessoal do Conjunto Zé Ribeiro, pessoal também lá do Sérgio Garcia, da professor Montanher, da Aguinaldo, da Jane, a todos aí nosso bom dia. Também lá no ouvinte do Conduva Júnior, Zé Camargo. Alô, Zé Camargo, a Natalina, a Neuza, o Abel Nogueira, a Ana, a todos aí nosso bom dia. Ótima sexta-feira para todos aí. Lá na chácara também, tio Jorjão, o Flavião, a tia Silver, nosso abraço a todos aí da chácara aí, as imediações aí do vídeo do Conduva Júnior, sempre ligado com a gente. Em Jardim Planalto, ali pertinho também, né? Jardim Planalto, pessoal sempre na sintonia com a gente. O seu Alfredo por lá, né? Seu Alfredo, bom dia. O seu Joaquim, aquele abraço a todos aí. 5 horas e 50 minutos, 5h50 agora. O Edilson pediu, vai ouvir aí o retrovisor, Gustavo Lima.

0: É, o Gustavo Lima, pra começar bem essa sexta-feira, hein? É, então não reclama não, velho. Olha no retrovisor aí.
1: Olha pro retrovisor.
0: É, tem gente que tem menos, hein?
2: Modão, toca aqui!
0: 5h53, agora, quem pediu aqui? Canarinho Prisioneiro, né? Deixa eu ver aqui quem que pediu. Ah, foi a Leila. Alô, Leila, Clodoaldo, Dona Maria, seu Zé, sempre ligados com a gente aí, pediu aí o Chico Rei Paraná. Canarinho Prisioneiro.

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1: Tá aí, agora 6 horas da manhã, no fundo do poço, Teodoro Sampaio, você curtiu aqui na 99.fm, em 6 horas da manhã, intervalo já, estamos de volta.
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5: A Companhia Nacional de Abastecimento divulgou nesta quinta-feira uma nova estimativa para a safra de café de 2026. A produção está projetada em 67,6 milhões de sacas, o maior volume da série histórica da Conab. O resultado é atribuído à combinação de aumento de área, produtividade média maior e condições favoráveis da bienalidade do café neste ano.
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2: Louvado seja o nosso Senhor Jesus Cristo, para sempre seja louvado. Hoje é dia 25 de setembro, é sexta-feira. Aqui no Rocio nós rezamos as novenas. Como é bom rezar a novena. Fico tão feliz de ver a igreja cheia nos três horários, 6 da manhã, 3 da tarde, 7 da noite, rezando esse tema bonito. Mãe do Rocio, como é bom estar na sua casa. E vamos rezar hoje por você também, que me ouve de qualquer lugar, através da rádio. E vamos fazer juntos nosso ato de consagração. Nossa Senhora do Rocio, Rainha do Céu e da Terra, Padroeira do Paraná, nós vos saudamos, refúgio dos necessitados. Por vossas mãos intercessoras, a misericórdia de Deus jamais faltou. Dai-nos a graça de sermos discípulos de Jesus na busca de vivermos a palavra de Deus. Transformai a nossa vida em um santuário de amor, onde Jesus seja o centro. Consagramo-nos a vós, cheios de confiança. Em vossas mãos renovamos as promessas do nosso batismo. Renunciamos a toda forma de egoísmo para vivermos e convivermos como irmãos. Mãe do Divino Orvalho, que cura e salva, com amor queremos propagar a vossa devoção. Nossa Senhora do Rocio, envolvei-nos em vosso manto de amor e proteção. Mergulhados nos mistérios da encarnação, morte e ressurreição de Jesus, conduzi a nossa vida para o coração de Deus na ação do Espírito Santo. Assim seja. Amém. Agora a bênção da água e dos objetos de devoção. Senhor Deus Todo-Poderoso, fonte e origem de toda a vida, abençoai esta água que vamos usar para pedir o perdão de nossos pecados e alcançar a proteção contra toda a doença. Concedei a Deus que, por vossa misericórdia, jorrem sempre para nós as águas da salvação, para que possamos nos aproximar de vós com o coração puro e ficarmos livres de todo o perigo do corpo e da alma. Abençoai também, Senhor, os nossos objetos de devoção e artigos religiosos. Por Cristo nosso Senhor. Amém. O Senhor esteja convosco, Ele está no meio de nós. Desça sobre você, sobre a sua casa, a bênção de Deus Todo-Poderoso. Pai, Filho e Espírito Santo. Amém. Um grande abraço e fique com Deus.
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1: Opa, 6:08, 6:08, manhã de sexta-feira, dia 25 de setembro de 2026. Juntinhos e vamos juntinhos até às 6:30 da manhã. Hoje, dia da Bíblia, dia do trânsito, dia nacional da radiodifusão. Estamos juntinhos até às 6:30 da manhã. 6:30 tem Marcos Fernandes com as primeiras notícias do dia, o Jornal Operação Cidade, primeira edição, hein? Pra você de Piraju, da região, tá no sítio Chácaras Fazendas em Piraju e na região, nosso abraço, ótimo dia pra todos aí, ótima sexta-feira pra todos aí. Chegou a sexta-feira, né? 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Mabraco e mãos à obra. 6:10, 6:10 no Rancho 99. E sempre está com a gente também, ligado aí 99.1 FM, Marcelão Corintiano. Alô, Marcelo, bom dia. Um abraço também pro Zezão. Alô, Zezão, Zezão Caminhoneiro. Um abraço também pra dona Tereza Mourinho, o Márcio, a sintonia com a gente. A Luzia Machado, Benedito Machado, a Rosa Maria Florino Sanches, o Zé Carlos, né? Também o Oswaldinho Pescador, a dona Angelina, na sintonia com a gente. Também o Oswaldinho Martelo na sintonia com a gente, o Oswaldinho Corintiano sempre tá ligado com a gente, no Ana Carolina 2, tá o Zé do Vidro, alô Zé do Vidro, um abraço, ótimo dia pra todos aí, tá bom? Então vamos que vamos, um abraço também pro João Pedro, dona Ana, alô João Pedro, alô dona Ana, alô Mané, beleza aí Mané, um abraço aí a todo o pessoal, em 6:10 agora.

0: Christian Ralph. Chora peito. 6 horas e 14 minutos. 6 e 14 agora. Mandar um abraço aqui pro Pirulito. Alô, Pirulito! Beleza aí? Pirulito tá indo pra plantação do eucalipto, isso, né? É eucalipto mesmo? É. Ah, Pirulito, beleza aí, rapaz? Falou, manda um alô lá que nós estamos escutando você no ônibus. Né, pessoal? E tá na estrada, ligado com a gente. Pessoal da Colheita da Laranja. É, pessoal do café. Um abraço a todos vocês aí. Ótimo dia, ótima sexta-feira pra vocês aí. Também lá no Jardim... né, Sombras do Paraíso. Jardim Sombras do Paraíso, tá o japonês. Ah, oh, Silvião. Silvião japonês. Na sintonia com a gente. Também o Tarcisão. Alô, Tarciso. Bom dia aí. Tá sempre na sintonia com a gente também. É, lá no Jardim Sombras do Paraíso, né? Na sintonia com a gente. Deixa eu ver. Tinha mais um aqui, rapaz. Quem que é mesmo? Deixa eu ver se eu acho aqui. Ai, ai, ai. O Boiadeiro, né? O Boiadeiro que sempre tá na sintonia com a gente também. Alô, Boiadeiro, beleza aí, rapaz? Sempre ligadão em 99.1 FM, né? Eu não sei onde que eu marquei aqui na minha agenda, mas é o Boiadeiro. Ele tá sempre na sintonia com a gente também. Aquele abraço aí, tá bom? Então tá bom. O pessoal lá do bairro do Cagro também sempre ligado com a gente. Aquele abraço, ótimo dia. É, ótima sexta-feira pra todos aí, tá bom? O Marquinho, rapaz, tá lá na construção da Escola do Teto, né? Ah, o Marquinho, rapaz, tá vendo? É, lembrei, rapaz, ele trabalha com a gente da prefeitura, né, Marquinho? Marquinho, Valdirene, estão lá no Flamboyant, na sintonia com a gente, hein? 6 horas e 15 minutos, 6 e 15, nós vamos pro intervalo. Já já a gente volta com mais música aqui no Rancho 99. Segura aí, já já a gente volta.
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2: Alô, Dona Zumira, tá ligado com a gente? Dona Zumira, hein? Alô, Dona Zumira, não perde a programação Paranapanema. Sempre ligado com a gente aí, aquele abraço. E o João Carlos Pintor também, né? João Carlos do Nascimento, o popular Caveira, tá sempre na sintonia com a gente. Alô, Chicão, o Chicão Nascimento também, que é o pai do João Carlos aí, né? Alô, João, tá bom? Um abraço pro Carlão Sapateiro também. Alô, Carlão, Carlão Sapateiro, a mamãe dele, Dona Leonina, o Marcos, estão lá no Teto 2, na sintonia com a gente, né, Carlão? Nosso abraço aí, ótimo dia pra você também, hein? Deixa eu ver quem mais aqui. Estão na sintonia. Um abraço também pro Claudio Honor. Alô, Claudio Honor. Seu Claudio Honor, sempre na sintonia com a gente. Um ótimo dia aí também pro Claudio Honor. Deixa eu ver. Tem mais gente? Tem bastante, né? Tem bastante gente aqui com a gente. Aquele abraço aí, tá bom? Vamos que vamos. Vamos de música, então. O Geraldo Felício. Alô, Geraldão. Beleza aí? Tá sempre na sintonia com a gente também, né, Geraldão? Nosso abraço, ótimo dia pra você também. E você que tá aí com o rádio ligado do outro lado, sempre na sintonia com a gente, aquele abraço. E às vezes a gente esquece, né? Mas muita gente tá ligadona aí com a gente, aquele abraço. E o seu Luiz Carlos Rosa também tem jupado na sintonia com a gente, né, seu Luiz? Beleza, bom dia, ótima sexta-feira. Também o Chiquinho Argola. Alô, Chique! O Chiquinho Argola, Dona Irene. Pessoal aqui da... Esqueci o nome aqui, mas é ali mesmo. É, o Chiquinho, beleza? É, o Chiquinho já tirou leite, já tá sossegadão, né, Chiquinho? Sossegadão não, nada, foi cortar a comida pro gado aí, né? Ah, Chiquinho, um abraço pro Luizão também, né, Luizão? Beleza aí? Nosso abraço também ao pessoal que sempre estão na sintonia aí, Piraju e na região. Vem 6h20 agora!

0: Tá aí, agora 6 horas e 23 minutos, 6 e 23 dessa sexta-feira, chegou a sexta-feira, né? Vamos embora, vem aí Marcos Fernandes com as primeiras notícias do dia, o jornal Operação Cidade, primeira edição, hein? 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Um abraço a todos, próxima sexta-feira e tchau.
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10: Na estância turística de Piraju, 6 horas 28 minutos. 6:28. Bom dia. Hoje é sexta-feira, 25 de setembro de 2026. Dia Nacional do Rádio, Dia Nacional do Trânsito. As manchetes. Onda de calor coloca todo o estado de São Paulo sob alerta vermelho a partir de amanhã. Após afetar mais de 300 casas em Itapetininga, cheia de rio atinge bairros no município de Sarapuí. Intervenção hoje na rodovia na entrada de Avaré. Dupla sertaneja Rick Renner fazia parte da programação de shows da Festa do Peão em Espírito Santo do Turvo. Fartura libera a passagem da ponte alternativa de acesso ao Dominguinhos. Equipe da Polícia Rodoviária Tor prende traficante com droga oculta escondida no tanque de combustível pela estrada de Santa Cruz do Rio Pardo. Polícia Federal realiza buscas em Cerqueira César em suposto esquema de fraude no INSS. Casal é preso por tráfico de drogas durante a Operação em Ourinhos. Vereador de Fartura solicita estudos para pesca esportiva em Fartura. Vereador de Óleo pede melhorias em ponte no rio que liga o bairro Caracol. Isso e muito mais a partir de agora. São 6:30, 6:30. Onda de calor coloca todo o estado de São Paulo sob alerta vermelho a partir de amanhã. É, depois de tanta chuva, o estado de São Paulo ficará sob alerta vermelho de grande perigo para uma onda de calor a partir do meio-dia deste sábado, dia 26. O aviso emitido pelo Instituto Nacional de Meteorologia abrange todo o território paulista e permanece válido até às 18 horas da próxima quarta-feira, dia 30. De acordo com o Instituto de Meteorologia, esta será a primeira onda de calor da primavera deste ano. O fenômeno é caracterizado pela ocorrência de temperaturas máximas acima da média climatológica durante 5 dias consecutivos ou mais. Durante os dias mais quentes, a recomendação é aumentar a ingestão de água, evitar exposição prolongada ao sol, principalmente nos períodos de calor, e dar preferência a roupas leves e ambientes ventilados. Pois bem, depois de tanta chuva, agora vem aí o calor. E a gente tem que ficar atento, se atentar também com relação à dengue. Não vamos deixar água parada. São 6:31. Mega Sena acumula de novo e prêmio vai a 45 milhões. Ninguém acertou as 6 dezenas da Mega Sena. Sorteio realizado ontem em São Paulo. O concurso 3.062 teve os seguintes números sorteados ontem à noite: 05, 09, 11, 17, 18 e 38. Com isso, o prêmio ficou acumulado e poderá pagar 45 milhões no sorteio que acontece amanhã, sábado, dia 27. São 6:32, 6:32. Chuva. Após afetar mais de 300 casas em Itapetininga, cheia do rio, atinge bairros em Sarapuí. Isso em virtude das últimas chuvas. A cheia do rio Itapetininga chegou a 8 metros acima do nível normal no último sábado e afetou mais de 300 casas no município de Itapetininga. E agora também chegou aí ao município de Sarapuí, né? Isso é o rio Itapetininga chegou agora aí a atingir o município de Sarapuí, que é a cidade bem ligada ali, a vizinha ali. A prefeitura de Sarapuí informou ontem que a água chega avançando na região dos bairros Faxinal, Várzea de Cima, Várzea de Baixo, em Sarapuí. Atualmente, 6 casas estão sendo monitoradas pelas equipes de resgate de Sarapuí. Ainda sendo monitoradas pela prefeitura também de Itapetininga. A administração municipal informa que os moradores das casas monitoradas optaram por não sair da casa, não querem sair da casa, ficaram na casa, sendo assim a Defesa Civil, tanto da cidade de Sarapuí como também da cidade de Itapetininga, estão ali dando suporte, monitorando. São 6:33. Intervenção na rodovia em Avaré hoje. Atenção, você que vai para Avaré. Agora ao meio-dia. A SP Vias, a empresa Motiva, realizará hoje uma operação especial de trânsito na rodovia João Milão SP 255, entrada de Avaré, onde está acontecendo obras para apoiar os trabalhadores de passagem de novos cabos de energia elétrica da concessionária de energia em Avaré. A atividade está programada para ocorrer do meio-dia a meio-dia e meia e será necessária garantir a segurança viária durante o lançamento dos cabos sobre a pista na rodovia ali em Avaré. O serviço faz parte das ações para remoção de interferências da rede elétrica naquela região. Durante a execução do meio-dia a meio-dia e meia hoje, ali na entrada de Avaré, haverá então um sistema de pare. Pare e siga com duração aí de 10 a 15 minutos. São 6:34. Às 6:34, gente, eu vou falar para você que tem moto elétrica. Olha só, hein? Atenção, Piraju. Você que usa moto elétrica, scooter, patinete, escuta bem, então. 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Você vai falar com o amigo meu xará, o Marcos. São 6:36, 6:36. Dupla sertaneja Rick Renner fazia parte da dupla da programação de shows da festa que ia acontecer agora em Espírito Santo do Turvo. Já estava na grade de shows lá, Rick Renner. A comissão organizadora da 23ª festa do Peão de Espírito Santo do Turvo informou ontem que haverá uma alteração na programação de shows do evento devido à morte do cantor Rick, integrante da dupla Rick Renner. A comissão está trabalhando na definição de uma nova atração para a noite do dia 6 de novembro. Então, Rick Renner, a dupla iria se apresentar no dia 6 de novembro na cidade de, né, nessa grande festa, né, da cidade aí de Espírito Santo do Turvo. A festa vai começar no dia 5 e vai até o dia 7, sendo previsto então no dia 6, no segundo dia, Rick e Renner agora não vai ter mais esse show aí. São 6:37. Fartura libera passagem da ponte alternativa de acesso ao Dominguinhos. Foi liberada a passagem pela ponte alternativa de acesso ao Dominguinhos. A orientação é para que os motoristas, motociclistas, ciclistas, pedestres, você que tem a motinha elétrica, faça a travessia com atenção e também segurança. 6:37, eu falo de 6C, oficina do Paulinho Clivati. 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
8: 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São 6:38. 6:38. Piraju. Igreja do Evangelho Quadrangular de Piraju realiza culto de homens hoje. A primeira Igreja do Evangelho Quadrangular de Piraju realiza hoje, às 8 horas da noite, o culto de homens, com o tema Homens Segundo o Coração de Deus. O encontro terá como preletor o pastor de Piraju, José Lair. A celebração traz como referência a passagem bíblica de Salmos: Esforçai-vos e ele fortalece o seu coração. Vós todos os esperais no Senhor. O culto será hoje na igreja, na rua Sebastião Pereira, 117, Vila Diana, ao lado ali da Nova América, né? A organização convida os homens para participar deste momento de encontro e de fé. Então, hoje, 8 horas da noite, na igreja. Essa igreja fica ali próximo ao campo comercial. É a primeira igreja do Evangelho Quadrangular de Piraju, 8 da noite. O culto de homens, todos estão convidados. São 6:39 agora, 6:39. Olha, lembrando, gente, que nós vamos ter amanhã à noite, no ginásio de esportes, professor Ciro Barreiros, com entrada franca, a grande final aí do futebol de salão. Depois, no domingo de manhã, domingo 8 horas da manhã, no Estádio Municipal de Piraju, nós vamos ter também outra grande final aí, realização da Prefeitura, Departamento de Esportes. No domingo, final da primeira Copa Jamp Regional de Futebol de Base, com a garotada sub-11, Fartura e Cerqueira César. Depois, nós vamos ter o confronto, depois de Fartura e Cerqueira César, vamos ter Cerqueira César e Piraju, Itaguaí e Piraju, a partir das 8 horas da manhã, com entrada franca, inclusive com sorteio de brindes, todos estão convidados. 6:40, às 6:40, eu falo do Forte Plus Energy. 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Agora são 6:41, 6:41. Domingo, nós vamos ter, a partir das 9 horas da manhã, na quadra da Escola Municipal Dr. José Domingues dos Santos, a quadra do SESI, nós vamos ter lá o Domingo na Praça, hein? Domingo na Praça, realização do Departamento de Cultura da Prefeitura de Piraju, com várias atividades para a família. Domingo, 9 da manhã, na quadra do SESI, Domingo da Praça, realização, Departamento de Cultura da Prefeitura de Piraju. Olha, um outro convite para você. O Boinha está convidando para o Seminário Solidário Regional. O mestre Luciano Lopes Boinha vai realizar um seminário de Muay Thai aqui em Piraju, domingo, a partir das 10 horas da manhã, no Ginásio de Esporte Jaci Clodoaldo Albanese, ginásio novo, ao lado ali do Recanto dos Pássaros. Olha, o Boinha vai estar com 20 cidades, né? Lutadores de 20 cidades, porque o Boinha atua em Piraju e também tem as suas escolas nas cidades, né? De Muay Thai. Então nós vamos ter um movimento danado ali também no Ginásio de Esportes Jaci Clodoaldo Albanese. Já tô até imaginando, né? Os carros tudo estacionado lá em frente do Ginásio, né, de Esportes, os carros estacionados no estádio municipal, os ônibus, né? Quem passar em frente ao Ginásio de Esportes vai de novo. Domingo, agora de manhã, vai ver um monte de carro estacionado lá, ônibus de prefeituras. Quem passar do lado do estádio municipal de manhã, vai ver também um monte de carro e também ônibus estacionado em frente ao estádio municipal. Porque ao mesmo tempo, nós vamos ter os eventos acontecendo. Evento acontecendo do Boinha no novo ginásio de esportes, né? É o encontro regional dos lutadores. E nós vamos ter no lado de cima, no estádio municipal, nós vamos ter ali a final do futebol da garotada. São 6 horas e isso é muito bom. É Piraju sendo movimentado, pessoal, hein? Do esporte movimentando Piraju. São 6:43. Lembrando também que nós vamos ter movimento nas escolas, hein? Vamos ter movimento nas escolas. Por quê? Porque domingo agora nós teremos a prova da Prefeitura de Piraju. Primeira prova da Prefeitura de Piraju. Domingo na escola Thali Brunel, Nhanho Braga, Joaquim Moreira Porto, Maria Gonçalves da Mota, Quinzinho Camargo, Natibiriçá e Mônica Bernabé Garrote no nosso teto. Período da manhã, prova 9 horas da manhã, abertura dos portões 8:15, fechamento dos portões 8:45, início da prova 9 horas. Cargos: bibliotecário, carpinteiro, marceneiro, gari, inspetor de alunos, oficial administrativo, operador de máquina rodoviária, professor de educação física, protético e psicólogo. No período da tarde, a prova vai começar 2 horas, abertura dos portões 1:15, fechamento dos portões 1:45, início da prova às 2 horas da tarde. Então, domingo agora, nós vamos ter as provas, né, do concurso. Vamos lá, ó, no período da tarde, é isso? Período da tarde, advogado, eletricista, encanador, farmacêutico, fiscal, lubrificador, borracheiro, operador, orientador social, cuidador social, professor 1, servente escolar. Tem gente que fez a inscrição pro período da manhã e pro período da tarde. Boa sorte, é domingo agora. São 6:44, 6:44, vamos pro município de Óleo agora. Município de Óleo, às 6:44, na sessão da Câmara Municipal de Óleo, realizada nesta semana, o vereador João Minelli solicitou melhorias no bairro Caracol, na ponte do bairro Caracol. O presidente, o Romildo, o Curumbá, solicitou retirada de lombada em frente à casa de uma médica na cidade do Óleo. Depois a gente vai ouvir também o vereador da Câmara Municipal de Fartura, às 6:45.
11: Colocar aí a ponte lá do bairro do Caracol, que faz divisa com o nosso município Óleo Manduri. Eu estive lá, fui lá com o meu carro, meu veículo próprio, tirei foto. E aí, ó, tá um absurdo, gente. Isso aí é a divisa do nosso município com Manduri, a ponte do Caracol. Fizeram pensa num serviço sem vergonha. Encheram de madeira, colocaram o plástico e jogaram terra por cima. O pessoal pode ver, nem parece ter ponte, parece uma estrada de terra. E agora o que está acontecendo? Está afundando, está quebrando, né? Eu fui lá ver, tem foto aí no plástico que colocaram. Gente, o pessoal, os produtores estão com medo de passar com equipamento pesado em cima e essa ponte quebrar. São equipamentos que custam mais de 1 milhão. Você imagina se cai e quebra o equipamento. Quem que vai custear? Prefeitura? Vai ficar esperando a prefeitura pagar o equipamento do cara? Manduri? Então eu peço, na minha indicação que eu fiz hoje, encarecidamente, gente, que entre em bom senso o prefeito do Óleo, o prefeito do Departamento de Obras de Manduri, ou quem seja responsável, para que resolva isso antes que aconteça pior. E mais, tem mais detalhe. Eu tava lá que não deu tempo de pegar a filmagem, a foto. Olha lá, ó, o plástico lá, caindo lá, gente. O pessoal pode ver, o Joãozinho não tá de brincadeira aqui não. Aí, ó, passou um ônibus escolar nessa ponte aí. Não deu tempo de pegar. Passou, aí é uma estrada bem utilizada. Então, antes que aconteça o mal, corte a cabeça, né? Então, fica aí minha indignação e peço que, quanto antes, entre em bom senso e recupere essa ponte aí, faça uma ponte decente, né? Para que não coloque em risco o maquinário e o pessoal que passa ali.
12: O vereador e presidente da Câmara Municipal de Óleo, Romildo, solicitou retirada de uma lombada em frente à casa de uma médica no município de Óleo e também falou sobre o veículo para o transporte de pacientes que realizam hemodiálise.
13: Eu quero pedir para o senhor prefeito que eu coloquei uma indicação para remover uma lombada ali na avenida. A lombada está prejudicando a casa daquela médica que está ali. Está rachando a casa. E eu queria ver se tinha possibilidade de mudar aquela lombada mais para cima ou mais para baixo. E também eu conversei com o povo que faz hemodiálise e eles reclamaram da condução. Eles querem uma condução mais baixa, que tem estrivinho bom, porque estão indo numa van, com o estribo não presta, a mulher caiu do estribo, perigoso quebrar a perna, Então, que tome essas providências para ajudar esse povo que está sofrendo já com caimundiales. Então, que dê um carro melhor para eles.
12: Em fartura, na sessão da Câmara Municipal de Fartura realizada esta semana, o vereador Sildemar Fabro apresentou requerimento solicitando à Secretaria Municipal de Turismo de Fartura informações sobre investimentos, ações e projetos voltados ao fortalecimento da pesca esportiva.
14: O turismo de pesca, a pesca esportiva, especificamente do tucunaré, um dos peixes mais procurados do Brasil afora, é geração de renda para o município. Os que têm uma organização para o turismo. Várias equipes de fartura estiveram no Paraná representando a cidade e competindo. Inclusive, uma das equipes, a equipe ganhou um barco.
12: Já o vereador Juliano solicitou construção de quadra de tênis para a cidade de Fartura.
15: Eu, mais vários vereadores já fizeram para essa casa de lei, pedindo uma quadra de tênis. E esses são os esportistas, todo dia mandam mensagem para mim, falando, Juliano, que dia que vai ter, vamos ter uma quadra aí? Então, aqui está mais uma indicação ao prefeito, eu já tinha feito já o ano passado, esse ano também estou fazendo de novo. E vamos lutando aí por eles e se Deus quiser, um dia, né, vamos estar conseguindo ter essa quadra para esses esportistas que tanto faz pela nossa cidade, leva o nome de Fartura para toda a região e eles não têm um lugar certo para treinar.
12: Agora 6 horas e 49, vamos para o intervalo comercial. Em instantes, outras notícias, as informações da polícia. São 6 e 49 agora.

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1: 6h50.
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0: 6h53, a chuva deu uma trégua, né? E ontem o Departamento de Obras da Prefeitura de Piraju, ao comando do Érico Tavares, já iniciou aí o trabalho de recuperação das ruas, como por exemplo, Operação Tapa Buracos. Vamos ouvir o Érico Tavares.
1: Então, Marquinhos, o Departamento de Obras, através aí de todas as suas equipes, atendendo aí um pedido do prefeito Carlinhos, que pediu para a gente intensificar o serviço de manutenção aí da cidade, principalmente das vias, fazendo várias frentes de trabalho aí pelo município. Estamos com 4 equipes de tapa-buraco espalhadas aí para a cidade, fazendo a manutenção aí do calçamento, né, do asfaltamento. Essas chuvas aí que tem caído constante no município tem estragado bastante as vias. Então estamos aí com 4 equipes espalhadas em vários pontos aí do município. Além disso, estamos com as equipes de limpeza e manutenção, fazendo limpeza de guias, de galerias, de ruas e também de áreas públicas. Os postos de saúde também estão recebendo manutenção com corte de grama e manutenção aí de áreas verdes. Além disso, estamos trabalhando na contenção aí de algumas goteiras de prédios públicos. As chuvas aí, elas causaram alguns transtornos aí em vários prédios públicos, como no posto de saúde, na sede da prefeitura, alguns PSFs. Então estamos também aí com as nossas equipes de pedreiro trabalhando aí firme no dia de hoje para conter essas goteiras, essas infiltrações nos prédios públicos. Estamos também trabalhando na manutenção e recuperação de algumas vias rurais. A gente sabe que as estradas rurais é o que mais tem sofrido com essas fortes chuvas. Então estamos hoje aí iniciando a liberação de algumas vias, manutenção de algumas vias, com prioridade onde existe alunos, para que o transporte escolar possa transitar e fazer o resgate aí, o transporte dos alunos. Então, a gente pede aí paciência da população, entendimento. Estamos com mão de obra, né, bastante deficitária, devido aí aos aposentados, né, que tiveram que deixar a prefeitura. Mas estamos aí trabalhando com a nossa equipe aí, o pessoal trabalhando bastante para manter a nossa cidade em dia. Vamos estar trabalhando, se Deus quiser, né, a gente não ter chuvas aí nos próximos dias, a gente já está com escalas aí de trabalho, inclusive para o sábado e para o domingo. Então, a gente pede o entendimento aí, principalmente da população rural, para que a gente possa fazer as manutenções aí com esses dias aí um pouquinho mais quente. É o que tinha, Marquinhos. Estamos aí à disposição da população de Piraju. Qualquer coisa, pode procurar o Departamento de Obras.
0: Obrigado, Érico Tavares. Às 6h54, vamos agora para as informações da área policial. Em Ourinhos, casal é preso por tráfico de drogas durante uma operação. Um casal de 29 e 39 anos foi preso em flagrante na manhã de ontem durante uma operação conjunta entre a equipe K9 do Batalhão de Ações Especiais de Polícia e da Delegacia de Investigações sobre Entorpecentes de Ourinhos. A ação aconteceu em uma casa no bairro Jardim Paris, em Ourinhos. De acordo com a polícia, os agentes cumpriram um mandado de busca e apreensão e o cão de detecção indicou diversos pontos suspeitos dentro da casa, pontos de droga. Durante as buscas, foram encontradas porções de crack, maconha, também dinheiro em espécie, balança de precisão. O casal foi preso. Polícia Federal realiza buscas em Cerqueira César em suposto esquema de fraude no INSS. A Polícia Federal realizou ontem uma operação para investigar um suposto esquema de fraude na concessão de benefícios previdenciários, cumprindo 3 mandados de busca e apreensão nas cidades de Cerqueira César, Presidente Prudente e Osasco. A investigação aponta que aposentadorias e benefícios eram liberados de forma irregular por meio da manipulação de dados no sistema previdenciário. A operação também determinou o afastamento cautelar de um servidor público do Instituto Nacional do Seguro Social, INSS, suspeito de envolvimento no esquema. Segundo a Polícia Federal, a investigação aponta que o servidor teria utilizado acesso privilegiado aos sistemas do INSS para realizar alterações indevidas nos cadastros de segurados e assim ser beneficiado. O caso continua sendo investigado. Três pessoas morreram e duas crianças ficaram gravemente feridas em um acidente entre um carro e

0: também morreram no local. As duas crianças ficaram gravemente feridas. Viatura da polícia...
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17: ABIN alerta para a possibilidade de interferência estrangeira nas eleições. Um relatório da Agência Brasileira de Inteligência, encaminhado à presidência, ao TSE e ao Ministério da Justiça, apontou preocupação com a possibilidade de influência ou interferência dos Estados Unidos nas eleições brasileiras de 2026. O documento é reservado e a informação foi divulgada inicialmente pela imprensa e posteriormente confirmada pela TV Brasil. A reportagem também registra que o relatório trata de uma possível escalada de pressão dos Estados Unidos sobre o Brasil.
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2: Bom dia, bom dia. Tá começando mais um Manhã de Sucesso pra vocês aqui na Paranapanema FM. Eu sou a Débora Aureliano e eu fico com vocês até as 9 horas da manhã. E aí, galerinha, como é que vocês estão hoje? Finalmente, sextou! Hoje é sexta-feira, dia 25 de setembro de 2026. Belezinha? Agora são 7 horas e 33 minutos. E a todos vocês que estão por aí, bom dia. Obrigada pela audiência, obrigada sempre pelo carinho de todos vocês. Bom, galera, sexta-feira a gente tem que começar a nossa manhã com sucesso internacional, tá? Claro, gente, tudo muito diferenciado pra vocês e nós vamos com Bruno Mars. E antes, né, de muito sucesso pra você, a gente manda aquele alô especial pros nossos parceiros e patrocinadores aqui do Manhã de Sucesso. 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E você que tá aí já ouvindo a 99, já pode mandar o seu bom dia aqui no meu WhatsApp, que também já tá liberado, tá bom? 998-33-0610. 998-33-0610 é o número do meu WhatsApp. Já tem várias mensagens por aqui, ó. Vamos lá dar um bom dia especial para a Eliana Santos. Bom dia, Eliana. Um beijo pra você, minha amiga querida. Ela disse assim, ó, um grande beijo e um final de semana abençoado. Amém, Eliana. Obrigada pelo carinho. Comigo também por aqui, já mandando aquele alô especial, né, pra aproveitar a nossa manhã de sexta-feira. Olha só, é a Daiane lá de Itapeva. Bom dia, Daiane. Ela falou assim, quero mandar um beijo para o meu marido de Cerqueira César, Luciano. Ela falou que te ama, hein, Luciana. Mulherada, ó, já começou a sexta-feira como? Muito bem. Bom, vamos lá então com o sucesso Bruno Mars pra vocês, né, gente? Eu falei que ia ter música e nós temos por aqui sucesso com o da Lazy Song. Olha só.

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1: Manhã de sucesso pra vocês na 99 com o sucesso de Bruno Mars, The Lazy Song, tá? Internacional pra começar a nossa sexta-feira. Você aí que quer pedir, pode pedir, tá? Teu sertanejo, teu pop rock, o que você quiser hoje. A gente tá tocando aqui pra vocês, tá bom? 998-33-0610 é o número do nosso zap por aqui, tá? Bora mandar um beijão especial pra galera toda lá. 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São 7 horas 41 minutinhos aqui na 99. Hoje, sexta-feira, tem sorteio de uma pizza mais um refrigerante 2 litros ali do Thaís Supermercados, né? Então, galerinha, já sabe, manda aí teu bom dia, manda aí seu alô e vem participar aqui com a gente do Manhã de Sucesso hoje. Chama todo mundo, chama a tia, a avó, a prima, liga aí o rádio, vem curtir comigo. E ó, não é só isso não, tá bom? O pessoal tá aqui pedindo sucesso de Nath Roots, tem pra vocês também, ó. Quero Ser Feliz Também, o acústico, maravilhosa essa.

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1: Oi, meninas. Que alegria ter vocês aqui no Toque de Mulher. Eu sou a Andressa Pires e é um prazer enorme dividir esse momento com cada uma. Nesta parte do programa, a gente começa com dicas que são puro carinho pro nosso dia a dia, para ter mais energia e autoconfiança. Que tal um banho de energia matinal em 5 minutos? Antes de sair da cama, estiquem os braços, respirem fundo 3 vezes e digam em voz alta 3 coisas que agradecem. Depois, bebam um copo de água com limão ou gengibre. Esse ritual hidrata, ativa o metabolismo e já coloca a mente num estado positivo. E para autoconfiança, toda manhã, ao se olhar no espelho, falem 3 coisas positivas sobre vocês. Pode ser sobre a força, o sorriso, a capacidade de resolver problemas. Parece simples, mas com o tempo, isso reprograma a mente. Ah, e um truque para as roupas durarem mais. Depois de lavar, virem do avesso e passem o ferro, preservando as fibras. Nunca guardem roupas sujas, lavem antes. Usem cabides adequados, de madeira ou veludo, para não deformar. Pequenos cuidados que fazem suas peças parecerem novas por muito mais tempo. Fiquem ligadinhas, porque o Toque de Mulher está só começando e eu já volto com mais dicas especiais pra gente.
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10: Fala galera, bom dia! Nós estamos de volta com Manhã de Sucesso para vocês aqui na 99. E agora nós vamos começar com o nosso horóscopo de hoje. Vamos lá então, né? Bom, começando com o signo de Áries. Lembrando, eles fazem aniversário do dia 21 do 3 a 20 do 4. A lua em peixes mostra que nem todo dia precisa ser um corre atrás do outro. E hoje você pode trabalhar bem quietinho nos bastidores. Aproveite para zerar pendências. Só evite assumir chabus que não são seus, tá ok? A sua energia tende a ficar mais oscilante, sendo o dia recomendado para se recolher e ficar em silêncio para descansar o corpo, a mente e as emoções, né? E a cor do dia para vocês do signo de Áries hoje é preto, tá bom, turma? Agora eu falo com taurinos que fazem aniversário do dia 21 do 4 a 20 do 5. Contando com mais flexibilidade, bom gosto e facilidade para interagir com os outros, você tem tudo para organizar o dia e melhorar a convivência com colegas. Projetos em equipe também tendem a funcionar e trazer bons resultados. A cor do dia para você do signo aí, ó, de touro hoje é violeta. E agora, para finalizar, eu falo com os geminianos que fazem aniversário do dia 21 do 5 a 20 do 6. Sextou com a cabeça cheia de ideias e chances de ficar mais em evidência. Afinal, tudo indica que a sua criatividade vai bombar e você vai ter uma boa percepção do que pode te ajudar a avançar e crescer na sua carreira, geminiano. A cor do dia para vocês hoje é magenta. E este foi o nosso primeiro bloco do horóscopo. Daqui a pouquinho tem mais.
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10: Manhã de sucesso para vocês aqui na 99, são 7h54. 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São 7h55 agora. Tem Kaique, Alessandro e Mariana Fagundes com sucesso nacional pra vocês.

0: Mariana Fagundes e Kaique Alessandro com largado recente.
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0: Ó, e na sequência, a minha amiga queridíssima Rosângela pediu Luan Santana. Dona, sucesso na 99. Um beijão, Rô. Um beijo, Renata. Bom dia. Quero ouvir.

0: Quem gostou, joga a mão e faz barulho, vai.
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2: 8:01, bom dia.
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1: 8:07 na 99. Bom dia, galera. Vamos seguindo por aqui porque tem mais horóscopo pra vocês. E hoje tem também um sorteio. Tem uma pizza, mais um refrigerante 2 litros. Perfeito pra vocês aproveitarem. Então, ó, participa aqui comigo, tá? Manda aí seu bom dia que já vou mandar um alô pra vocês. Vamos falar agora com cancerianos? Olha, eles fazem aniversário do dia 21/6 a 21/7. A sua intuição não dá ponto sem nó, então fique atento às oportunidades que surgirem. Tudo indica que vão ampliar os seus horizontes e te levar longe na vida profissional. E viagens a trabalho podem render aprendizados e grandes contatos. Bora manter o radarzinho ligado, pois um love pode estar a caminho, inclusive de outra cidade. Se você já tem um mozão pra chamar de seu, aventuras, viagens e programas diferentes prometem fazer a relação crescer. A cor do dia pra você e do signo de câncer é pink, gente. Bom dia. Vamos seguindo por aqui com a nossa programação. Falando agora com leoninos que fazem aniversário do dia 22/7 a 22/8. A lua na intrincada casa 8 avisa que o seu bolso pode passar por uma transformação. A sua intuição promete apontar bons caminhos e oportunidades, mas não se deixe levar pela emotividade, sobretudo na hora de gastar o dinheiro em leonino. A cor do dia para vocês hoje é lilás. E agora eu finalizo com virginianos, que fazem aniversário do dia 23/8 a 22/9. Colaborações, reuniões e acordos e parcerias estão favorecidos e podem abrir portas. O diferencial é que a sua sensibilidade está mega afiada. E aí, né, tem tudo para perceber as intenções dos colegas ou o que os seus clientes precisam. A cor do dia para você e do signo de Virgem hoje é cinza, gente. Este foi mais um bloco, daqui a pouco tem mais.
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1: Bom, vamos dando sequência aqui à nossa programação e agora mandando aquele alô especial pra galera toda lá na Drogaria São Paulo. Aí tem o Rômulo, a Lady, a Cleide, o Alan, a Bruna e... 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E ó, tem sucesso chegando também aqui. Tem Divan Júnior com Sonho Lunar, são 8 horas e 12 minutos.

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1: Manhã de sucesso pra vocês aqui na 99, galerinha, com o Givan Júnior. Bombando que tá o garoto, hein, gente? São 8 horas e 15 minutinhos e por aqui agora nós vamos mandar aquele alô especial pra galera toda lá na José e Marias. 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
1: 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Não tem como não perder o raciocínio que ele levar tudo, não é? Bom, vamos seguindo aqui, gente, com a nossa programação da 99. E, ó, eu recebi uma mensagem aqui, ó. Dona Renata falou, Débora, toca aí pra nós sucesso de Murilo Huff. Então vamos. Murilo Huff e Zé Neto Cristiano com Veneno.
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0: Beleza, Neto Cristiano.
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4: Que delícia ter você por aqui de novo, meu amor. Andressa Pires chegando com toda a energia do nosso Toque de Mulher. E nesta parte do nosso programa, quero te dar uma dica pra gente levar pra vida, sabe? É sobre algo que muitas de nós enfrentamos, a cobrança excessiva. A gente sabe que nenhuma mulher consegue ser perfeita em todas as áreas da vida, não é mesmo? E tá tudo bem se tivermos dias cansativos, improdutivos ou difíceis. A vida é assim. O segredo é aprender a se tratar com mais gentileza, com mais carinho. Isso faz uma diferença enorme, reduz a ansiedade e melhora muito a nossa relação com a gente mesma. Pensa nisso. E olha, o Toque de Mulher está só começando. Tem muito mais dicas e conversas esperando por você. Fica aí que a gente já volta, rapidinho.
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3: Fala galera, de volta com Manhã de Sucesso pra vocês e agora com mais um bloco do horóscopo. Chegou o momento do pessoal do signo de Libra. Bom dia, Libriano! Vamos lá então. Olha, eles fazem aniversário do dia 23/9 a 22/10. Com a intuição e a criatividade em alta, você aí, Libriano, pode ser bem mais fácil de pegar as coisas no ar, tá? Inclusive com colegas e superiores, e encontrar soluções para tarefas que estavam empacadas. Só não vá assumir pepinos demais, hein? Toma cuidado. A cor do dia pra você, do signo aí de Libra hoje, é dourado, tá? Agora eu falo com os escorpianos que fazem aniversário do dia 23/10 a 21/11. Bom dia, tá? Com a lua brilhando na casa 5, são boas as chances de surgirem coincidências felizes e convites interessantes quando você menos espera, né? A intuição também fica tinindo, te ajudando a enxergar qualquer oportunidade, o que quase ninguém outro poderia ver. A cor do dia pra você aí do signo de escorpião hoje, gente, é vermelho. E agora, né, nós vamos finalizar com os sagitarianos, que fazem aniversário do dia 22/11 a 21/12. Tudo indica que você vai querer sestar no seu cantinho e curtindo o aconchego dos seus queridos. Pode também dar uma movimentada no grupo do Zap, tá? E mandar aquele oi sumido para um parente desligado. Encontros, papos e planos em grupos estão estimulados, sendo um bom dia para fortalecer as amizades que você já tem e fazer novas, tá? Porém, tenha cautela à noite, pois você corre o risco de se deslumbrar com alguém e logo se decepcionar. Isso é a cara de Sagitário, né, gente? A cor do dia pra nós hoje é bege. E este foi mais um bloco do horóscopo. Daqui a pouquinho tem mais.
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3: Manhã de Sucesso pra vocês na 99, galerinha. Bom dia. Vamos seguindo por aqui com a programação. Hoje tem sorteio de uma pizza, mais um refri, 2 litros pra vocês. Então é só participar. 998330610, beleza? Vamos aqui primeiro, gente, dar um bom dia pra quem tá chegando aqui. Deixa eu ver. Olha só, é a Inês Gomes. Oi, Inês, bom dia. Um beijão pra você, obrigada pela audiência. Pode deixar que se der tempo a gente vai tocando, tá bom? Deixa eu ver quem mais tá por aqui. Pedindo bom dia a Tatiane Cairone. Oi, Tati, bom dia. Eita, mas vocês estão com saudade já do Rick do Renner, hein? De ação, né, gente? A Rose também tá aqui comigo, minha amiga Lina Codespaulo. Codespauleira, bom dia, Rose. Um beijão pra você. Sextou, hein? Graças a Deus. Quem mais por aqui também que está participando? Olha só. É a Amanda. Oi, Amanda. Bom dia. Já tá concorrendo também ao nosso prêmio de hoje. Quem mais aqui? A dona Maria Aparecida César Gomes. Também ligadinha com a gente. Quem mais? A Sabrina Beatriz Lopes. Bom dia, Sabrina. Clóvis Rodrigues também com a gente por aqui. O nosso amigo, deixa eu ver também, nosso amigo. O Odilon também tá aqui com a gente. Bom dia, Odilon. Um beijão pra você. A galera tá aqui, tá, hein, gente? Manda aí o seu alô no 998-33-0610, beleza? 998-33-0610. Vamos seguindo por aqui com a nossa programação e agora mandando aquele beijão especial lá para Tuane Garcia, gente. 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
3: 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São 8 horas e 33 minutos. Pessoal tá pedindo sucesso aqui, sabe do quê? Do Rapa, gente, na 99. A turma toda tá querendo aí ouvir, né? O Pescador de Ilusões. Claro que a gente já separou aqui pra vocês e tem na sequência aqui, ó. Vamos? Pescador de Ilusões, então, sucesso no Rapa aqui. E, ó, quem pediu a música dessa vez foi os nossos parceiros. Joelhos não. Lá no posto Ruf, para, meu amigo.

Pescador de Ilusões, sucesso na 99. E corrigindo, gente, foi o Rafael que pediu aqui o sucesso do Raps para Pescador de Ilusões aqui. Valeu, meu amigo Rafa, tá concorrendo também, hein?

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6: De volta com Manhã de Sucesso para vocês na 99, 8 horas e 41 minutos. Vamos ao nosso último bloco do horóscopo, tá bom? Vamos lá falar então com capricornianos. Eles fazem aniversário do dia 22, do 12 ao dia 21, beleza? Com o seu poder de comunicação e percepção bombando, você pode sacar melhor as coisas e mandar super bem nas conversas, reuniões e apresentações. Mas ó, ouvir a intuição ajuda. Confirmar o e-mail antes de enviar ajuda muito mais, tá? Gente, quem que nunca fez isso, né? A cor do dia pra você aí do signo de Capricórnio hoje é laranja. Agora eu falo com aquarianos que fazem aniversário do dia 21 do 1 a 19 do 2. Com uma poderosa intuição e criatividade, você tende a captar boas oportunidades para ter ideias lucrativas. Mas os gastos movidos pela emoção podem rolar. Antes, faça as contas e veja se o mínimo cabe no seu orçamento, tá bom? A cor do dia para você aí do signo de Aquário hoje é goiaba. E agora a gente finaliza então com piscianos que fazem aniversário do dia 20 do 2 ao dia 20 do 3. Sua sensibilidade, criatividade e intuição estão tinindo, ou seja, é um ótimo dia para colocar o seu feeling para trabalhar, soltar a imaginação nos projetos e buscar clientes fiéis. Áreas ligadas a artes ou misticismo também estão em alta, tá bom, pisciano? A cor do dia para vocês é verde claro e este foi o nosso horóscopo. E aí, gente, do horóscopo nós vamos direto então para as nossas notícias de hoje, tá? Pesca aí.
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6: Manhã de Sucesso pra vocês na 99, galerinha. Vamos lá, então. Ó, Seguindo aqui com a nossa programação, um momento de ficar informados aqui comigo. E olha só, gente, Lula fecha o cerco às bets. A gente vai falar sobre esse tema, né, por ser de extrema relevância a nível nacional. O presidente Lula está prestes a proibir as bets no Brasil por meio de uma medida provisória. O que significa? A decisão saiu de uma reunião com ministros do Palácio da Alvorada e a assinatura pode sair ainda hoje, segundo pessoas que participaram do encontro. Na reunião, o presidente chegou a cogitar um meio termo, proibir só cassinos online, como o jogo do Tigrinho, e mantendo as apostas esportivas, mas concluiu que era preciso cortar o mal pela raiz. E por que isso importa, né, gente? 44 milhões de pessoas já apostaram no Brasil. Só no primeiro semestre de 2026, o mercado de apostas esportivas faturou mais de 17 bilhões de reais, turbinado pela Copa. Uma proibição mexe com a receita de clubes, publicidade de TV aberta e ainda influenciadores e de anúncios online. Bom, a reação do futebol, né? Clubes da Série A divulgaram um manifesto contra a proibição, alertando que o fim das bets seria o fim do futebol. O governo avalia agora se reunir com os times para discutir a compensação pela perda do patrocínio. E o impacto na TV aberta também, gente. Casas de aposta como Betano, 9bet, Superbet e Esportes da Sorte avisaram as emissoras que vão rescindir contratos se a restrição avançar. Para se ter ideia, só em agosto o setor injetou, né, 153 milhões em publicidade nos intervalos comerciais. Gente, é muito dinheiro, é muita coisa. E há também outro risco, né, gente? Cada bet pagou ao governo uma autorização de 30 milhões por 5 anos de operação. Uma proibição no meio desse caminho abre margem para pedidos de indenização. E para contornar isso, o governo estuda processar as empresas para que elas indenizem apostadores que se endividaram. Bom, a pauta já está movimentando a discussão eleitoral, né? Opositores criticam o timing da medida, 9 dias antes da eleição, né? Apontando que foi o próprio Lula que sancionou a lei que regulamentou as bets. Já os apoiadores defendem a medida, apontando a urgência de dar fim ao impacto negativo dos jogos de azar, ressaltando que a lei inicial, o que tornou a bet ilegal de 2018 no governo Temer.
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6: Bom, gente, assim que tivermos atualizações, eu trago mais uma vez pra vocês, tá bom? Agora nós vamos, gente, com a previsão do tempo, tá? E vamos acompanhar como é que vai ficar o final de semana aqui pra nossa cidade. Será que tem chuva aí? Olha, hoje a máxima é de 27 graus, tá? A mínima é de 15 e a previsão é de sol com muitas nuvens. Para amanhã, sabadão, máxima de 31 graus. Olha o sol, hein? A mínima de 17 e a previsão é de sol com algumas nuvens também, sem chuva. Para o domingão, dia 27, né? Máxima de 31 graus e a mínima de 19 e a previsão é de sol e muitas nuvens à tarde. Para quem vai fazer o concurso, um ótimo dia também, tá bom, gente? São 8h46, nós vamos seguindo aqui com a nossa programação e agora a gente mandando um alô mais do que especial pra galera toda lá no restaurante Empório La Dossier, tá? 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
6: Manhã de sucesso pra vocês aqui na 99. Nós vamos seguindo com a programação por aqui, meus amigos. E vamos que vamos, né? Vai mandando aí o seu bom dia, que daqui a pouco tem sorteio pra vocês. Tem uma pizza, mais um refrigerante 2 litros. E você vai, claro, né, nessa sexta-feira aproveitar bastante. E ó, tá chegando o Guilherme e Ana Castela com todo mundo menos eu.
9: Parece que eu já quero sentar aqui num bar em Goiânia mesmo e já começar a beber o...

0: Ana Castelo e Guilherme.
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8: 8 horas e 54 minutinhos aqui na 99. Galerinha, bom dia. Vamos dando sequência aqui à nossa programação. 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Bora, gente, são 8h56 aqui na 99. Nós vamos seguindo aqui com a nossa programação. E ó, antes de contar quem foi o ganhador ou a ganhadora do sorteio de hoje, eu quero agradecer a todos os nossos parceiros e patrocinadores do Manhã de Sucesso, tá? Pessoal aqui da... sempre com a gente lá no Espaço Essência, pessoal também ali na Drogaria São Paulo, né? Tem o Rômulo, a Lady, a Cleide, a galera toda por lá. 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Tem a galera toda lá na José e Marias, no restaurante Empório La Dossier, a Tuane Garcia Biro Sujo também, né, gente? Pessoal aqui do Empório das Figueiras. Todos os dias ligadinhos com a gente lá 99. Um beijo. E agora, né, sem mais delongas, quem vai levar pra casa a pizza mais o refrigerante 2 litros lá do Thaís Supermercados, inclusive sempre participando aqui com a gente. Tananana, e vai levar pra casa hoje é a Inês Gomes. Fala aí, Inês!
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8: Bom dia, Inês. Um beijão, viu? Muito obrigada pela participação, pelo carinho de sempre. A Inês todo dia liga DRM aqui com a gente, né, Inês? Um beijão pra você. Obrigada. Só passar a pegar o seu cupomzinho aqui e garantir a sua pizza mais o refrigerante sexta-feira hoje lá do Thaís Supermercados, viu? Um beijão, muito obrigada a todos que participaram. E a gente já vai finalizando a programação também, tá bom? Na sequência tem Estação 99 com muito mais música pra vocês. Então fiquem ligadinhos por aqui, tá bom? Um beijão, amanhã eu volto a partir das 7 horas da manhã. E hoje, gente, nós vamos finalizar com o sucesso internacional. Tem Duke Dumont com Ocean Drive.

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7: 95, bom dia, de bem com a vida, sorrindo para o novo dia, na melhor sintonia, na melhor companhia, comigo, JP Ribeiro, até o meio-dia, por aqui nessa manhã gostosa de sexta-feira. Ei! Sexta-feira chegou, gente, 25 de setembro de 2026. E aí, tudo bem? Tudo certo? Como é que foi essa semana? Conquistou tudo aquilo que você almejou? Conquistou tudo aquilo que foi te passado? Ou só está finalizando hoje? Hoje é um dia para você comemorar, é um dia para você agradecer, é um dia para você saber o porquê você está onde está. Bom dia para você. Mensagem de fé. Palavra do dia. Codelair Ferdin.
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0: 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Sexta-feira, dia maravilhoso. Bom dia, JP. Bom dia, ouvintes. Que a paz de Jesus Cristo invada seu coração e renove suas esperanças. Eu tenho uma mensagem hoje que eu gostaria que você, antes de fazer qualquer coisa, você ouvisse a mensagem do dia.
1: Meu Senhor e meu Deus, cura-me com teu espírito, minha mente e meu corpo, de todo o mal que o inimigo plantou em meu ser. Lave-me com teu sangue precioso derramado na cruz, de toda a mancha que o inimigo possa ter colocado em meu ser. Que seu Santo Espírito cure meu consciente, meu subconsciente e inconsciente de todas as experiências negativas que machucam o meu ser. Que teu sangue precioso lava-me tudo aquilo que não vem de ti, ó Senhor. E que hoje eu possa ser um vencedor. Tu morreu na cruz para salvar de todos os meus pecados. E nada mais vai me perturbar, vai me atormentar, me amedrontar, pois lembrarei da tua promessa. Vinde a mim os fracos e oprimidos, e eu vos aliviarei. E nunca mais, em nome do Senhor Jesus, sentimentos negativos possam passar pelo meu coração. Por aqui vai passar apenas sentimentos de amor, sentimentos de compaixão e sentimentos de fazer o bem. Amém.
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0: bondade de Deus, o louvor ao Rei.
1: Eu bem sei.
0: Amanhã nossa apenas começando. Aqui na estação 99, sexta-feira. Bom dia.
1: Que vive está.
0: E hoje é uma sexta-feira deliciosa, gostosa, para você participar comigo por aqui na 99.1 FM, manhã do dia 25 de setembro, se encaminhando aí, gente, para última semana de setembro, entrando no outubro, gente. Eita, coisa boa demais da conta, hein? Mais um ano praticamente se passando, deixando só os rastros de areia. Sexta-feira, dia de Padaria Florença. Aquele kit de degustação na caixa grande que é com 2x salada, 2x burger, 2x bacon, tudo com hambúrguer perdigão, 500 gramas de fritas e os molinhos que acompanha tudo isso. Já pensou ser seu? Tá liberado, 998-33-06-10. Participe comigo, porque sextou, bebê. E pra você que tá aí no trânsito, pra você que tá indo pro trabalho, pra você que já tá no pega, pra você que hoje já tá só descansando, tá na casa, tá com os filhos, tá com a mulher, tá com o marido, tá levantando pra fazer aquele cafezinho? Hã? Já levou na cama pra ele, pra ela? Tá tudo... Hã? Vibe gostosa, uma good vibe.

0: 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Essa manhã só tá começando. Bom dia pra você de Piraju, pra você da região, pra você do nosso Brasil. Bom dia! De bem com a vida sempre. Sorrindo para o novo dia. Bom dia.
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2: A música não para não, no Estação 99, manhã deliciosa, manhã gostosa para você por aqui. Obrigado sempre pelo carinho, obrigado sempre pela sua audiência. 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Bom dia, hoje é dia de sorteio da padaria Florença, Florença Restaurante e Café por aqui, já tem kit degustação pra turma, é sexta-feira, bebê, é o dia mais esperado da semana, e com esse prêmio top demais lá da padaria Florença pra você. Alô, Dago Santista, meu parceiro, grande abraço, hein? Quer participar? 998-330610. Daqui a pouquinho a gente já dá uma passadinha aqui no nosso WhatsApp, tá bombando. Ô, burguesinha!
3: Olha ela chegando aí.
2: Mas a gente vai atrás, né? A gente gosta.
3: Ai, toda cheirosa.
2: Toda cheirosa, toda no estilo.
3: Vai, olha.
2: Em cima do salto.
3: Hein?
2: Que linda. Tá passando aí, ó, na calçada agora, olhando pro lado. Tô saindo. Pera aí.

Seu Jorge Burguesinha. Bom dia, bebê. É sexta-feira, tem gente que já tá passando aí no supermercado, passando nas lojas, comprando aquela cadeira de praia, hã? Aquela caixa térmica. Já preparou, é?

0: 9h34. Bom dia, de bem com a vida sempre, hein, gente? Como é que tá as coisas aí? Tá tudo bem? Tá tudo certinho? JP, eu quero ganhar, hein? Hoje é meu dia. João Honório aqui, manda um abraço pra galera do Posto Rufi. Subida do Teto, toca aí Elton John, Nikita, deixa comigo, João. E o William, tá por aí, João? Manda aqui pra mim. Ah, o William, todo o pessoal, tá por aí? 998-330610, tá bom? Bom dia, JP. Tudo bem com você, André Vaz aqui, hein? Bom dia, Aline Félix. Grande abraço, Aline. Bom dia, Tatiane Cairone, também por aqui comigo. Bom dia. Quem mais? Bom dia. Não deixou nome, não deixou nada, só deixou o seu bom dia. Grande abraço aí pra vocês todos. Alô, William. Alô, pessoal do Posto Rufi. Tem na subida do teto na Álvaro Schmidt Galo e também na Francisco Alves de Almeida, em frente à Vila São Pedro, saída pra Tejupá. Aquele grande abraço aí pra turma lá, hein? Pra todos os colaboradores, pro gerente, pessoal de Brotas também, a rede de Postos Rufi e Sigo. 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Ô, JP, o que tá acontecendo aqui? Pera aí, vamos ver aqui. Deixa eu ver aqui, tem pessoal dando prêmios aqui. Deixa eu falar com o meu patrão aqui, o diretor, se pode, hein? Cadê? Cadê, DJ? Esse DJ também tem hora que ele some, hein? Tá namorando, né? Ô, seu Samir, o que tá acontecendo aí, seu Samir? Estou sorteando um copo do Santos e outro do Palmeiras. Do Santos e do Palmeiras, seu Samir? E do Corinthians? Não tem? Abraço pra você da Casa Michel, hein? Valeu, seu Samir, grande abraço. JP, bom dia, bom dia. Ouço direto aqui da Pedreira de Piraju. Quem que é que tá falando? O Renatão? Ô, Renato, como é que tá as coisas aí? Tá tudo bem mesmo? Tá tudo certo? Ela é demais, Renatão. Daqui a pouquinho a gente toca essa aí pra você, tá bom? Grande abraço aí pra turma aí do Almoxarifado. Tamo junto, hein? Quem mais tá por aí na Siqueira? Grande abraço pra vocês. Jessiquinha, um beijo pra Jessiquinha. Quem que é a nova aí, Jessiquinha? Tem uma novata aí, hein? Lasqueira, um beijo aí pra vocês, tá bom? Bom dia lá pro pessoal da Lula e Modas. Bom dia pra Patrícia, também tá comigo. Bom dia lá da Cerealista, né, gente? Gostaria não, ela quer participar e está participando. Um beijo pra você, tá? Bom dia, Miguelzinho! Como é que tá as coisas aí? Da Cerealista também? Grande abraço pra vocês, a todos. Beijinho. Ui, beijinho! Quem mais tá por aí comigo? Bom dia, JP. Toca aí pra mim, JP. A gente tá fazendo amor quase todo dia. É, eu tô assim mesmo também, tá? José Luciano Bertini. Abraço pra você e pra esposa Maria. Grande abraço pra todo mundo aí, tá bom? JP, bom dia. Eu quero é Michele Galvão. Bom dia pra vocês aí. Bom dia pra todo o pessoal. A galera lá, só curtindo a gente através do nosso site, né? É, Renatão? Ó, www.radioparanapanema.com.br e também através dos nossos aplicativos da Play Store, através da Alexa também. A gente tá em todas as plataformas digitais pra todo o nosso Brasilzão afora. Claudemir, como é que você tá, Claudemir? Bom dia pra você também, pessoal da Cartec. É a Cartec Autoelétrica em Piraju, lá na Vila Tropical, no Boa Vista, subida do teto, finalzinho ali perto da Quitanda São José. Grande abraço pra vocês aí, tá bom? Vai pro break, DJ, você tá falando demais. 9h39. Tem o que pra gente agora? O toque de mulher?
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3: Olá, mulherada linda. Que bom ter você aqui com a gente de novo no seu toque de mulher. Que tal uma dica super prática? Olha só, manter a bolsa organizada, com documentos e itens separadinhos, faz uma diferença danada na sua rotina. Ajuda a evitar esquecimentos, perda de tempo. É só fazer aquela arrumadinha rápida no final do dia e pronto. Pequenos hábitos que facilitam a vida, não é mesmo? E falando em você, mesmo com a correria, lembre-se de reservar uns minutinhos só pra si. Ouvir uma música, ler, cuidar da pele. Isso melhora o humor e a autoestima, viu? Você merece esse carinho. E fazer pausas durante o dia também é fundamental para respirar, aliviar a tensão.
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11: Música, muito mais música aqui no Estação 99. Pra você de Piraju, pra você de toda a nossa região. Alô, Maju. Alô, Rosalva. Alô, Osvaldo. Alô, turma da Maju Built, em breve aqui em frente a 99. Segura, pessoal, aí do distrito. É Metallica. Tocando pra você aqui. 9h46.

0: 9h47. É sexta-feira, bebê, 25 de setembro. Alô, turma aí do Toninho Restaurante, Toninho Salgados e Restaurante. Alô, Tom. Alô, Toninho. Como é que vocês estão aí? A Bruna, a Giovana, a Stephanie, Patrícia, todos os ouvintes, colaboradores aí do Toninho. Um beijo aí pra vocês também, no Jardim das Figueiras, curtindo com a gente, Metallica aqui, ao pedido da Maju Beauty. Alô, Maria Júlia, tá tudo bem aí? Osvaldo Rosalva, lá da Imobiliária Canguru, um beijo pra vocês. 9h48, segura, DJ! 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

0: É o Plano C tocando pra você aqui na 99.1 FM. Número 1 do seu rádio. Toninho, como é que tá as coisas aí? Alô, Wellington. Um beijo, pessoal do restaurante do Toninho Salgados Restaurante. A Stephanie, a Giovana, a Bruna, a Patrícia. O pessoal lá fica tudo dançando na manhã antes de abrir, né? 9h51, ó. Tá todo mundo lá dançando. O Toninho acha que a colher de madeira é o microfone, né, Toninho? Pelo amor de Deus, hein? O importante é ter você aqui nessa sintonia gostosa. Número 1 do seu rádio. Pra você de Piraju e toda a região, pode participar comigo por aí, tá bom? 998-33-0610. 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Alô, Valério Palmeirense, tá feliz, né? O seu time continuou nas frentes dos campeonatos e o meu só tá nas faixas mais baixas aí, né? 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E aí, DJ, o que eu faço agora? Passa no WhatsApp aí, falar com a turma. Líder em audiência em toda a nossa região, não tem pra ninguém não, bebê. Ó, vamos lá, hein? Quem mais? Ana Paula Mendes Martins, quero comemorar meu aniversário, JP Cobrido de hoje. Um beijo pra você, Aninha. Parabéns, que Deus ilumine a sua vida, tá bom? É seu aniversário hoje? Hã? Ana Paula fazendo aniversário hoje, DJ. Tem vinheta pra ela aí? Tem ou não? Então vai, DJ, solta a vinheta, meu filho, o que você tá fazendo? Você só namora, hein, DJ, pelo amor, hein? Aê! Vai lá, Aninha! Parabéns! Que Deus abençoe seu dia, sua família, sua saúde. E que hoje seja um dos melhores dias da sua vida, tá bom? Saúde, felicidades, paz, muito amor, alegria.
1: Saúde,
0: parabéns!

0: aniversário, Ana! Beijo pra você e boa sorte. É o que todos aqui da 99 deseja. E eu, JP Ribeiro, em especial pra você. 9h55.
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3: Manhã deliciosa, manhã gostosa, no oferecimento aqui também de todo o pessoal da Autoescola São Cristóvão. Alô Camila, alô Wanda, Leandro, um beijo pra vocês aí, tá bom? 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Gente, mandar um abraço especial lá pro Lucas, também tem Cerqueira comigo, um beijo aí pro Lucas do Vaga, um abraço especial pra você. Quem mais tá comigo aqui? O Gabriel Pansanata. Alô, Gabriel, um beijo aí pra você também, Gabriel, tamo junto, firme e forte. O Ricardo Cassanho também, um abraço pra você, juntos e misturado, hein, Henrique, abração, 10 e 3. Quem mais agora por aqui nessa sintonia comigo? Bom dia, JP. Sabrina, alô Sabrina, abraço pra você também. Pra Rosana, alô Rosana, um abraço pra Rosana. Quem mais, DJ? Vai passando aí pra nós aqui. Tá travando o negócio? Não, tá pesado, hein? Tá pesado, DJ Clóvis Rodrigues. A Rosana também sempre com a gente. O nosso amigo Tricolor. Quem mais? JP, tá com um pirdinho aí pra nós aí, pra todos os ouvintes. Grande abraço pra você, meu brother. Quem tá por aqui comigo, falando comigo aqui, é o Osli Stat. Alô, Osli. Grande abraço pra você, São Paulino. A Yasmin, Júlia. Alô, Yasmin. Como é que tá as coisas aí? Tá tudo bem? A Juliana Nascimento, o pessoal que sempre tá com a gente por aqui. Um beijão pra vocês. Bom dia, JP. Bom dia, bom dia. É a dona Cida, bom dia também, mais uma vez lá, e os parabéns para Ana Paula, o meu amigo Fabrício, alô Fabrício, alô Mariano, um beijo para vocês aí, tá bom? Alto Socorro Rodrigues sempre com a gente, bom dia lá também para dona Maria Aparecida do Teto, bom dia para quem? Jussi, alô Jussi, como é que você tá, Ju? Beijão aí para você, tá? Para toda a turma aí, abração, boa sorte, o que eu faço agora, DJ? Ah, essa aqui todo mundo vai gostar. Essa aqui é pra mim, é especial pra mim mesmo e pra quem gosta.
4: E apontada para a cara do sucesso.
3: Alô, turma!

0: O Rapa, minha alma, tocando pra você aqui na 99.fm. Eita! Essa é boa demais! 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
0: Paranapanema, 10h14, bom dia.
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6: Música, prêmios, Estação 99, o DJ só na plantação de ervas, lá embaixo, na chácara, né? O alface, couve, esse é o DJ. Tá colhendo cebolinha aí, DJ? 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Também comigo por aqui, o JP, o pessoal lá do Despachante Expresso. 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Quem mais está por aí comigo, DJ? 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
12: 10:31. 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É sensacional, hein? É, falaram pra mim que é gigante. Pode ser sua. Pode ser sua. 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Dago! O Dago! Dago Santista. Tem 2x burger, 2x salada, 2x bacon. Tem pra você meio quilo de batatas fritas. Deliciosas, hein? Sequinhas, gostosas. Quer? 998-330610. Bom dia, JP, bom dia, bom dia. Manda um beijão pra minha mãe que tá ligadinha aqui na rádio, a Fátima, JP, trabalha no ateliê da Giovana. Abraço também pra Giovana e pro Zecão. Sextou, hein, galera? Bora tomar aquela gelada. Quem tá falando comigo aí? É a Jéssica Leite. Oi, Jéssica. Um beijão pra você aí também, pra toda a turma lá do ateliê da Giovana e do Zecão. Sextou, bebê. Ô, Fátima, a esposa de quem? Do China? É? Grande abraço pra vocês aí, tá bom? Ô, Jota, bom dia. É a Ana Aparecida Pereira, Jardim Eldorado, aniversário. O que é? Fiz aniversário domingo passado. Quero participar do sorteio, prêmios. Tô aqui assistindo o programa. Valeu, gente. Beijão pra você. Simone Nunes, beijo pra você também, Dona Maria Lourdes. Como é que é essa daí? Bom dia, JP, tudo bem? Aqui é o pessoal da Voz. O quê? Caramal, é isso? É o pessoal do Boteco do Vi? Grande abraço pra vocês aí também. Onde fica isso aí? Lá em Bandeirantes. Um abraço pra turma de Bandeirantes, hein? Marcelo Corintiano, grande abraço, Marcelo. Como é que você tá, Marcelo? E essa foto de mal aí com esse óculos aí, tá cego, Marcelo? Ah, tá usando óculos agora também? Nilza Sanches, um abraço pra Nilza. Bom dia, JP, aqui é a Patrícia, como é que você tá? Tudo bem? Tudo bem, Pati, um beijo pra você também. Um beijo lá pra Regina Estela, pra Dona Zumira, pro seu Antônio da Vila São José, pra Lucinha, mãe da Débora. Bom dia, JP, tudo bem com você? Ótimo dia pra você também, pra Dona Maria de Fátima. E quem mais tá chegando por aqui comigo é ela, Fabiana. Oi, Fabiana, da Luli Modas, um beijo pra você, bebê. Oi, Jessiquinha. Ê, Jessiquinha, um beijo aí pra você também, tá? Tereza Corona. O que eu faço agora, DJ? Ah, pode? Pode tocar essa daí? Ah, não sei não, hein, DJ? Então fala que você tá falando que é pra Sara. Esse é o DJ apaixonado. Pode, DJ? Lógico que pode. Lógico que pode, DJ. Você pode tudo aqui na 99, DJ. É, então tá bom, ó. 10h35. O pessoal pode continuar mandando pra gente aí, tá? 998-330610. Pode pôr aí pro DJ essa daí, então. Vai, 10h36.

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19: 10h45. Eita, coisa boa demais da conta. Como é que tá as coisas aí? Tá tudo bem? Tudo certinho? 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Você participa no 998-33-0610. Todo mundo da Lula e Modas participando. O seu Antônio também por aqui comigo. Bom dia, JP, Elizabeth Aparecida. O Marcelo Corintiano. O Corinthians não ganha e nem eu. Tem que tá bravo mesmo, hein, JP? Não, eu e o Corinthians não ganha. Valeu, Marcelão. Zumira, ó, pizza. Zumira, essa pizza aí. Foi da 99, é? É, Dana Azumir, um beijo aí pra você, tá bom? Quem mais tá por aqui comigo? Chegando é o Bigodon, hein? Coloca o Bigodon no ar aí, ô DJ. Coloca aí pra mim, quero ouvir o El Bigodon falando comigo por aqui, porque tem novidade, tem o que tanto lá? 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
20: 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Aguardo vocês aqui no Casa Forte, que você tenha uma ótima sexta-feira, final de semana, JP. E todos os nossos ouvintes, que Deus abençoe. Um forte abraço e
19: tudo de bom! Valeu, Eduardo El Bigodon, Casa Forte Supermercados. Ô, DJ, pode pedir um trem pra você aí? Coloca a carta. É essa daí. Como é que é?

Segura um pouquinho pra mim, sabe por quê? A dona Zumira ganhou quarta-feira. Quarta-feira ganhou aonde? Na Estação dos Pães, né? Disse que tava uma delícia. Valeu, dona Zumira. E ó, ô Carlinha, você já ganhou? Bom dia, JP! Bom dia! Bom dia lá pra Viagens e Transportes. De quem? Tá falando comigo? Quem que é esse aí? Lá de Bernardino de Campos. Alô, turma! Bom dia! Bom dia, JP! Katherine Letícia! Bom dia mais uma vez lá pro Ian. Alô, Ian! Filho da Amandinha, um beijo, Amanda! JP, obrigado pelo carinho de sempre, hein? Valeu, gente. A Maria Aparecida. A Fernanda lá do teto também com a gente. Alô, Fernanda. Rafaela Garcia, beijo pra você, Rafinha. Amanda Costa de Oliveira, sempre com a gente por aqui. O Igor Rosa, a Roseli, o Ivo, o pessoal da Fazenda Boa Vista.

0: 10h51, já já tem sorteio. Restaurante Florença. Restaurante Café, Café e Restaurante Florença. E também tem pra você lá da padaria da Joyce, Estação dos Pães. E essa aqui é a sintonia que pega, 10h52, segura aí.
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0: 10h55, Fresno, desde quando você se foi? Ao Zenzo, dos anos 90. 10h55, anos 2000. Alô, Fernanda, pessoal do Teto 1, segura.
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0: Já imaginou você na ilha, Fernanda? Hã? Deserta?

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3: 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Que 10:06, JP? 11:06. Eu tô atrasando uma hora aí, ô DJ. Você tá meio doidão, é? 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É pra você lá com o Marcelão, que tá com a mão na massa nessa hora, hein? 11:07. O que eu faço agora, ô DJ? tá tudo

fora do controle, tá nada. Daqui a pouco a gente toca a tia Anastácia aí, tá bom? Quem mais tá por aqui comigo? Oi, Cris Silveira, tudo bem? José Roberto de Souza, valeu, Zé. Grande abraço pra você, tá bom? Neia da Lu Modas, alô, Neia. Como é que você tá, Neia? Tá tudo bem? Tudo certinho por aí? Grande abraço pra você, pra toda a sua equipe. Cadê a Luzia? Cadê o Júnior? Cadê o Elton? E a Raíssa, que não quer mais falar comigo, hein? O que aconteceu com a Raíssa? A Raíssa também sumida. A Lídia tá por ali também. Lídia, um beijo pra vocês, tá? A Dudinha também com a gente. A Shirley, um beijo pra toda a equipe da frente da 99. A nossa amiga também, a Celinha aí da... Hã? Da Charme Bela. Oi, Celinha, tá tudo bem com você aí do lado? Beijão pra você aí também, tá bom? Quem mais? Quem mais, DJ? Maria Lúcia Ignácio, beijo pra Maria Lúcia. Bom dia, JP. Bom dia, Maria Aparecida, também com a gente. Tem mais mensagens chegando e a gente daqui a pouco vai falar o nome de toda essa galera, hein?

0: 11:10, bom dia, já tem sorteio pra você, essa aqui é a 99,1 FM.
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0: 11:15. Bom dia.
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6: Música, prêmios pra você aqui no Estação 99. Tá chegando a hora, hein? 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E restaurante café. É, restaurante e café Florença, lá na Praça da Matriz, com um kit degustação pra você daqui a pouquinho, hein? 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Também comigo por aqui às 11h20. 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Comigo por aqui o Paulo da Silva, bom dia, Cris Silveira, sou Juliana Andrade, a Priscila Martins, JP, a Eloá, irmã da Fernanda, gostaria de ouvir Estranho de Marília Mendonça, obrigada, valeu, Bom dia, JP. Bom dia, bebê. Tá tudo bem com você aí? Tá tudo certinho? Grande abraço pra você, grande abraço pra todo mundo. É o Elson Quito. Grande abraço aí, Elson. Gente, ó, daqui a pouquinho tem sorteio, hein? Quem será que vai levar? Quem será?

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3: 11:30, bebê, não dá mais tempo para mais nada. 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Obrigado pelo carinho de toda essa galera, quem tá levando os prêmios de hoje. Schiller Alves Pansanato tá levando a baguete lá da Estação dos Pães, da Joyce, tá bom? E tem a Estação dos Pães agora lá na Codespaulo também, tá bom? Alô, Schiller, um beijo pra você. Parabéns, Schiller Alves Pansanato. E quem tá levando o kit degustação da Restaurante Café Florença? Anota aí, é a Dona Larinha. Alô, Lara! É a Lara Camille de Oliveira. Lara Camille de Oliveira, você é a ganhadora do kit degustação. Lara Camille de Oliveira, você é a ganhadora do kit degustação. 11:32. Tchau, gente!
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17: Alô, alô, você! Estamos chegando, hein? Aqui na 99.1 FM, aqui na sua Paranapanema. Sabe por quê? Porque agora é hora de esportes. Agora é hora do Parada Esportiva. Com a sua licença, com o seu carinho, com a sua amizade, com a sua audiência, nós vamos falar de esportes pra você.
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17: Primeiro destaque é seu, Lucas Miranda.
18: Daqui a pouquinho aqui no Parada Esportiva, vamos falar do futebol paulista, as reapresentações, os grupos voltando a trabalhar. Daqui a pouquinho vamos falar dos retornos às atividades de Corinthians, Palmeiras, São Paulo e Santos, aqui na Paranapanema.
17: Parada Esportiva. Alô você, estamos chegando e o Parada Esportiva vai caminhando no seu rádio, aqui na 99.1 FM. 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No Parada Esportiva, eu vou chamar o Lucas Miranda para falar, para contar tudo do Corinthians. Alô, alô, Lucas Miranda. Bom dia.
19: Corinthians, salve o Corinthians.
18: Alô, amigos do Parada Esportiva, um grande abraço. Após 4 dias de folga na semana, por conta da data FIFA, o Corinthians se reapresenta nesta sexta-feira. O elenco corintiano, o departamento de futebol do clube, volta a trabalhar no dia de hoje, visando a sequência da temporada. A retomada das atividades marca o início de um período importante para o técnico Fernando Diniz, que está pressionado e terá 12 dias sem jogos para trabalhar, até o dia 7 de outubro, quando o elenco corintiano irá voltar a campo pelo Campeonato Brasileiro, jogando em Porto Alegre pela rodada 29 do Brasileirão, e com um único só objetivo, o de se afastar da temida zona de rebaixamento.
17: E agora, aqui na 99.1 FM, no Parada Esportiva, Lucas Miranda vai falar do São Paulo.
19: São Paulo!
20: Salve o tricolor paulista!
18: O técnico Dorival Júnior está próximo de ganhar 2 reforços para a sequência da temporada, na busca ainda por uma vaga, quem sabe, em pré-Libertadores. O meia Bobadilha e o atacante Lucas Moura realizaram no dia de ontem um trabalho com bola no CT da Barra Funda. Os dois estão próximos aí de um retorno, né? Os atletas vão trabalhando, vão se ajeitando com relação principalmente também à parte física, para que ambos possam estar à disposição do elenco tricolor o quanto antes. Vale destacar que o São Paulo briga por vaga na pré-Libertadores, isso porque o time acabou melhorando a sua condição em termos de pontuação nas últimas rodadas, e tem um jogo a menos ainda, que será realizado no dia 2 de outubro contra o Santos no Morumbi.
17: Seguindo no Parada Esportiva, já falamos do Corinthians, do São Paulo, agora o Lucas vai falar, sabe de quem? Do Palmeiras!
19: Palmeiras!
20: Quando surge o alviverde imponente.
18: Pelos lados do Palmeiras, um assunto que voltou a ser colocado ali nos bastidores é com relação a um assédio do Sporting de Portugal com relação ao técnico Abel Ferreira. Em outros momentos, Abel já teria sido especulado por outras equipes, né? Palmeiras, que está tentando de alguma forma, está tentando de alguma maneira, né, não perder aí o seu treinador, né? Desde que chegou do PAOK da Grécia para trabalhar no comando técnico do Verdão, a história de Abel e Palmeiras, né, é uma história muito vitoriosa, e é claro que o treinador está bastante satisfeito no comando do time, apesar de algumas especulações. De acordo com a imprensa local, dirigentes do PAOK não aceitaram a proposta do Sporting já há alguns anos atrás com relação a Abel Ferreira. No ano seguinte, no entanto, o treinador acabou deixando a equipe do futebol grego para atuar no Palmeiras, mas o Sporting ainda pensa em contar com o treinador por lá. Palmeiras está atento com relação relação às movimentações envolvendo o nome do seu técnico.
0: Parada Esportiva para você e por você. O Lucas Miranda chega agora para falar, sabe de quem? Do Santos.
21: Santos, Santos.
18: Deu início aos treinamentos visando a sequência do Campeonato Brasileiro, que foi o que restou ao time. Apesar disso, o Santos pegou um elevador legal no Brasileirão e hoje briga por vaga a Libertadores, ou pelo menos para a pré-Libertadores. O meia Felipe Coutinho trabalhou no gramado com o grupo e deve estar à disposição normalmente para o dia 2 de outubro, quando o Santos terá pela frente o jogo atrasado contra a equipe do São Paulo no Morumbi. Além do jogo contra o São Paulo, o Santos também já projeta o duelo contra o Flamengo no dia 8 de outubro na Vila Belmiro contra a equipe carioca. Informações dos clubes da capital para o Parada Esportiva.
0: Lucas Miranda, muito obrigado por contar aqui tudo do Corinthians, do São Paulo, do Palmeiras, do Santos. Amanhã você volta, Lucas, e eu volto daqui a pouquinho para falar das notas locais e regionais aqui no Parada Esportiva.
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3: Parada Esportiva seguindo aqui na 99.1 FM. 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E neste domingo tem um grande evento aqui na cidade de Piraju. O Boinha vem falar do que é e como será esse evento. Boinha, bom dia.
4: Bom dia, Odelair, ouvintes da Rádio Paranapanema. Então, Odelair, nesse domingo agora, dia 27/9, no ginásio de esporte Jaci Cordoaldo Albanese, o ginásio novo, na Vila Jurumirim, às 10 da manhã, eu vou estar fazendo um seminário. O que é um seminário? Seminário é... eu vou estar passando um aulão dentro da quadra para vários... tá vindo mais de 20 cidades. Filiais minhas, academias que não são filiais minhas, porque é aberto ao público. Então tá vindo muitas cidades participar de um aulão, um mega aulão. Toda a experiência que eu tenho de luta, eu vou estar passando dentro da quadra pros atletas aptos a Muay Thai, que praticam Muay Thai, que estão praticando, alunos, masculino, feminino, crianças de qualquer idade, tá? Levando seu par de luva ali. E eu vou estar mostrando as técnicas, eles vão estar fazendo as técnicas que eu vou estar mostrando. Então é um seminário técnico de Muay Thai. E eu estou fazendo beneficente ao Hospital de Piraju. É um jeito de eu retribuir tudo que eles fizeram por mim. Muitas pessoas ficaram sabendo que eu, mês passado, levei uma picada de aranha aí. Fiquei 4 dias internado no hospital. E fui muito bem cuidado pela doutora Iaeco. E hoje, graças a Deus, estou bem pra caramba. Voltei ativa, treinar. Então é o jeito de eu retribuir pra eles todo o carinho que eles tiveram por mim. Não me cobraram nada também. Então eu vou estar fazendo um seminário beneficente. É 1 quilo de alimento ou uma caixinha de leite para estar entrando na quadra e participar do seminário. Quem for assistir, eu convoco toda a população aí. Vão assistir, é pra ajudar ao Hospital de Piraju também, com alimentos. E vocês vão estar podendo assistir o aulão, o Boinha ali passando técnica, um aulão, muitas pessoas de fora participando. E a entrada no ginásio não é obrigatório, 1 quilo de alimentos, tá bom? Para assistir, para praticar, para treinar dentro da quadra, é obrigatório 1 quilo de alimento ou uma caixinha de leite, 1 litro de leite, tá bom? Fica aí o convite aí do Boinha para toda a população de Piraju, os que praticam, os que não praticam, os que gostam, os que são fã do Boinha, que quer estar indo lá bater uma foto, alguma coisa, tá feito o convite aí, tá bom? Muito obrigado, Adelair, pelo espaço novamente aí na FM Paranapanema.
3: Boinha, muito obrigado e parabéns pelo evento. 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E neste sábado, decisão do nosso futsal. No 40 mais, Volts e Red Bull. No Livre, Resenha e Pizzaria do Gu. Domingo também tem decisão da Copa Estância. Final de semana movimentadíssimo. Secretário de Esportes, o Luciano, fala dos eventos e do que teremos também para enaltecer esses eventos. Luciano, bom dia.
5: Muito bom dia, seu Adelair. Bom dia a todos os ouvintes do Parada Esportiva. Realmente, seu Adelair, final de semana agitadíssimo na nossa estância turística. Findando aí os campeonatos de futebol, futsal, futebol pra garotada. Realmente, estamos aqui na correria, nas parcerias aqui, fazendo de tudo aqui para que a gente faça um final de semana vitorioso e com sucesso na nossa estância. A começar amanhã, né, seu Delair, como o senhor falou, a final do futsal, o 40 mais aí, que foi uma novidade, quatro equipes, e chega na grande final aí a equipe do Volts enfrentando a equipe do Red Bull, tá, no 40 mais. Então, grande jogo aí amanhã, a partir das 19h30, no Ginásio de Esportes Ciro Barreiros. Fica o convite aí para a população. Estamos planejando aí uma grande festa aí para amanhã lá no ginásio. Nós vamos ter antes do jogo, a partir das 19h30, as preliminares do Sub-9 de salão, tá? Pirajú enfrentando a equipe de Bernardino de Campos, tá? Às 19h30. Aí em seguida é o jogo do 40 mais, afinal, Volts contra o Red Bull. No intervalo desse jogo, depois do jogo, né? Nós vamos fazer uma preliminar também, Sub-11, Pirajú versus Bernardino de Campos. E logo na sequência, a grande final aí, a equipe do Resenha Futebol Clube enfrentando a equipe do Pizzaria do Gu, tá? E para finalizar com chave de ouro aí no Sub-15, equipe de Itaguaí enfrentando a equipe de Pirajú também, tá? Estamos aqui na luta, na correria, para a gente fazer uma grande festa no Estádio Gilbertão. Tá, nossa parceira Jamp, a Inova Odonto, tá? Estamos preparando aí uma grande festa, sorteio de bicicleta, sorteio de vários brindes, tá? Para quem comparecer, para criançada. O Jumpinho vai estar lá animando a festa, animando a garotada, fazendo uma ação com a criançada lá. Então já fica o convite também para que compareça, que prestigie, porque é o ponto auge do futebol na nossa instância, seu Adelair. Tá, esperamos a Deus aí que o tempo colabore, que ajude e que a gente faça uma grande festa na nossa instância aí. Muito obrigado, seu Adelair. Bom dia a todos.
3: Obrigado, Luciano. Pirajú em festa nesse final de semana. E amanhã, no 40 mais, primeira decisão, Volts e Red Bull. Clodo, da equipe Volts, qual a expectativa para essa decisão, Clodo? Bom dia.
6: Bom dia, Delair. Bom dia a todos os ouvintes. Tenho certeza que nesse sábado aí vai ser uma grande final do Quarentinha Mais aí. Uma final de amigos, né? Todo mundo se conhece aí, joga junto, joga contra, sempre aí. Todo mundo se conhece aí. Vai ser um grande espetáculo. A gente já tem dois desfalques praticamente confirmados, mas todo jogo é assim, né? Sempre tem uma falta, um desfalque, não tem outro jeito. Por isso que tem que ser uma equipe, né? Não adianta ficar lamentando aquele que não veio, que não vai poder ir, que futebol é assim mesmo. Mas o Red Bull tá com uma equipe muito boa, bem montada, bem entrosada. Tem grande chance aí de ser campeão aí. Mas a gente vai fazer de tudo para dificultar essa tarefa deles aí.
3: Boa sorte, obrigado, Clodo. Pelos lados do Red Bull, Thiago fala também desse jogão de bola. Bom dia, Thiago.
7: Bom dia, Adelair. Bom dia a todos os ouvintes. Expectativa lá no alto, Adelair. Viemos aí de uma grande semifinal, uma vitória importante que deu moral ao nosso time, né? Entramos muito bem em quadra, com vontade, com raça, então saímos aí com a vitória em cima de uma equipe muito forte, que é a do União, e vamos para a final, com a expectativa lá em cima, com a mesma vontade. E se Deus quiser sair com esse troféu dourado aí, que a gente tanto, tanto deseja.
3: Boa sorte, Red Bull. Obrigado, Thiago. E agora, na partida de fundo, nós teremos aí a equipe Inova Odonto Implantes Resenha e a Pizzaria do Gu. Newton, da equipe Inova Odonto Resenha, vem falar do jogo. Alô, Newton, bom dia.
8: Bom dia, Delair. Bom dia a todos os ouvintes da Rádio Paranapanema. Então, Delair, como sempre, esperar um grande jogo, né? Nosso time aí, graças a Deus, vem fazendo um grande campeonato. A gente perdeu o primeiro jogo aí para Combatentes Fênix, mas a gente soube se impor no campeonato, crescemos no campeonato e estamos muito fortes para a final. Perdemos o Diego, né? Uma expulsão, mas nosso time tá bem, a gente tem peças para repor. Do outro lado, a gente conhece, né? Principalmente o Samuel aí, que é um atleta aí que todo mundo conhece. Mas nosso time também tá bem... bem focado aí, bem confiante. Que seja uma grande final, seja um grande espetáculo, né? Estamos aí, Adler. Obrigado mais uma vez pelo espaço. Agradecer ao Márcio mais uma vez pelo patrocínio. O Márcio da Inova Odonto Implantes aí pelo patrocínio que sempre tá com a gente. E vamos pra luta amanhã, se Deus quiser, fazer um grande jogo e sair com essa vitória.
3: Ô Newton, muito obrigado e boa sorte para a equipe Nova Odonto Implantes Resenha. Do outro lado, pela Pizzaria do Gu, Samuel, atleta e também um dos responsáveis pela equipe, fala da expectativa para o jogo de hoje. Bom dia, Samuel.
9: Bom dia, Delair. Bom dia a todos os ouvintes. O que o público e a torcida pode esperar da nossa equipe. É um jogo de muita entrega, muita raça, muita vontade. E isso, com certeza, não vai faltar. Ele sabe que a equipe deles é uma equipe vencedora também, que nos últimos anos vem conquistando bastante títulos aí na cidade. Ultimamente é a equipe mais vencedora da cidade, mas assim como lá tem jogadores vencedores, aqui também tem. Ele sabe que nossos jogadores também estão acostumados a ganhar campeonato. Então essa é uma excelente partida. A gente acredita no nosso elenco, sabe que o nosso elenco é forte e esperamos fazer uma excelente partida amanhã e, se Deus quiser, sair campeão.
3: Boa sorte, Samuel. Obrigado aí para todos da equipe da Pizzaria do Gu. Portanto, amanhã, essas grandes finais, todos estão convidados. O Parada fica por aqui, porque vem aí horário político gratuito.
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5: Tem pedágio novo chegando. Rodovias Mogi Dutra e Mogi Bertioga.
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1: 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Ouçam o que diz a imprensa. Jovem Pan.
8: O BNDES anunciou a liberação de 10 bilhões de reais para financiamento de obras aqui em São Paulo.
9: Um dos projetos é o trem Intercidades, que vai ligar São Paulo a Campinas, e o outro é o projeto de expansão da linha 2 verde do metrô.
1: Rede Globo.
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19: A Estância Turística de Piraju, meio-dia e 25, boa tarde. Hoje é sexta-feira, 25 de setembro de 2026. Dia Nacional do Rádio, Dia Nacional do Trânsito. Jornal Operação Cidade com a apresentação de Marcos Fernandes. 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Participação do Adriano Dias. As manchetes. Onda de calor coloca todo o estado de São Paulo sob alerta vermelho. Após afetar mais de 300 casas em Itapetininga, cheia do rio Itapetininga chega a bairros da cidade vizinha Sarapuí. Intervenção hoje na rodovia em Avaré. Dupla sertaneja, Rick Renner, faria parte da programação de shows da Festa do Peão em Espírito Santo do Turvo. Fartura libera passagem da ponte alternativa de acesso ao bairro Dominguinhos. Equipe TOR da Polícia Rodoviária prende traficante com droga escondida em tanque de automóvel na estrada em Santa Cruz do Rio Pardo. Polícia Federal realiza buscas em Cerqueira César e detém suposto esquema de fraudes do INSS. Uma pessoa foi detida. Casal é preso por tráfico de drogas durante a operação em Ourinhos. Vereador de fartura solicita estudos para pesca esportiva em fartura. Vereador de óleo pede melhorias em ponte no bairro Caracol. Há também grave acidente agora pela manhã próximo ao distrito de Campos de Olambra, município de Paranapanema. Uma entrevista daqui a pouquinho ao vivo com a diretora municipal de saúde de Piraju, a Luciana Vendrametó. Agora, o destaque da internet com Adriano Dias.
20: Primeira onda de calor da primavera começa amanhã no Centro-Sul.
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19: Com a notícia. Meio-dia e 28. Onda de calor coloca todo o estado de São Paulo sob alerta vermelho. O estado de São Paulo ficará sob alerta vermelho de grande perigo para uma onda de calor a partir do meio-dia de amanhã, dia 26. O aviso emitido pelo Instituto Nacional de Meteorologia abrange todo o estado de São Paulo e vai seguir até a próxima quarta-feira. Isso mesmo, depois de muita chuva, agora a Defesa Civil do Estado de São Paulo está informando de muito calor a partir de sábado, indo até quarta-feira, vai entender. 12 horas e 29 minutos, restaurante Terra Nova, no Jardim Juru Mirim, aqui em Piraju. 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Mega Sena acumula e prêmio vai a 45 milhões. Ninguém acertou as 6 dezenas da Mega Sena sorteio realizado na noite de ontem em São Paulo. Sendo assim, o prêmio ficou acumulado e vai pagar 45 milhões no próximo sorteio. 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Após afetar mais de 300 casas em Itapetininga, a cheia do rio Itapetininga chega a bairros da cidade vizinha, Sarapuí. A cheia do rio Itapetininga, que chegou a 8 metros acima do nível normal, afetou mais de 300 casas em Itapetininga e agora também atingiu pontos na cidade de Sarapuí, cidade vizinha. A prefeitura de Sarapuí, ela está inclusive com a sua defesa civil em alerta e dando suporte às famílias que foram atingidas. 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Intervenção na rodovia em Avaré. Neste exato momento, está acontecendo na entrada de Avaré uma operação especial de trânsito, rodovia João Melão SP 255, em Avaré.
0: está acontecendo, né, o fechamento da rodovia nesse exato momento em virtude da passagem de novos cabos de energia elétrica. Sabemos que ali existe uma grande operação de manutenção, né, a construção de rodovia ali. E agora eles estão passando cabos de energia elétrica da concessionária, o que deve demorar alguns minutos, de 10, 20 minutos, né? É, neste exato momento, a informação é que o trânsito está parado na entrada de Avaré, mas daqui a pouquinho vai ser liberado. Meio-dia e 31, Black Colors, precisando alugar uma impressora? 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Dupla sertaneja Rick Renner realiza fazia parte da programação da Festa do Peão em Espírito Santo do Turvo. A comissão organizadora da 23ª Festa do Peão de Espírito Santo do Turvo informou ontem que haverá uma alteração na grade de shows, na programação de shows, porque estava previsto o show de Rick e Renner para acontecer no dia 6 de novembro. Em virtude aí da morte do Ricker, não vai ter mais o show. Eles vão colocar um outro show. A festa em Espírito Santo do Turvo vai ser nos dias 5, 6 e 7 de novembro. 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Foi liberada ontem a passagem pela ponte alternativa de acesso ao Dominguinhos. A orientação é para que motoristas, motociclistas, ciclistas e pedestres façam a travessia com atenção e segurança. 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Igreja do Evangelho Quadrangular de Piraju realiza hoje culto dos homens. A primeira Igreja do Evangelho Quadrangular de Piraju realiza hoje, às 8 horas da noite, o culto de homens, com tema Homem Segundo o Coração de Deus. O encontro terá como preletor o pastor de Piraju, José Lair. A celebração traz como referência a passagem bíblica de Salmos: esforçai-vos e ele fortaleça o vosso coração. Vai ser hoje o culto às 8 horas da noite, na primeira Igreja do Evangelho Quadrangular aqui em Piraju, que fica a rua Sebastião Pereira, próximo ao campo comercial Vila Diana, entre a Vila Bergamo e a Vila Nova América. Todos estão convidados. 12 horas 35 minutos, Ergovida. 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Prefeitura de Piraju realiza domingo na praça na Vila Nova América. A Prefeitura aqui de Piraju, por meio do Departamento de Cultura, realiza neste domingo, dia 27 de setembro, mais uma edição do Domingo na Praça. O evento acontecerá a partir das 9 horas da manhã, na quadra municipal da Escola Dr. José Domingues dos Santos, Vila Nova América, Antigo SESI. A programação convida crianças e adolescentes e família para uma manhã de brincadeiras e muita alegria. A entrada é franca. 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Professor de Maitá e Boinha reúne filiais em seminário solidário em Piraju. O mestre pirajuense Luciano Lopes, o lutador Boinha, realizará um seminário de Maitai neste domingo, às 10 horas da manhã, a partir das 10 horas, no Ginásio de Esporte Jaci Clodoaldo Albanese, Ginásio Novo, no Jardim Jurumirim, em Piraju. O seminário será aberto a todas as equipes, idades, homens e mulheres. Teremos a participação de 20 cidades. A entrada é um quilo de alimento não perecível que vai para uma entidade de Piraju. 12 horas 38 minutos, meio-dia e 38. 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Aconteceu agora há pouco um grave acidente na rodovia Raposo Tavares, próximo à entrada do distrito de Olambra, município de Paranapanema. Dois veículos da marca Fiat bateram frontalmente, sendo um veículo Fiat Fiorino de uma padaria de Itaí e um veículo Fiat Tipo. Segundo informações, duas pessoas ficaram gravemente feridas e uma veio a óbito. 12 horas e 40 minutos, atenção Piraju, atenção região. 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Belúcio Imóveis, realizando sonhos, fazendo bons negócios. 12 horas e 40 minutos, meio-dia e 40. Vamos agora para o boletim das eleições e depois o intervalo comercial, e retornando uma entrevista ao vivo com Luciana Vendrametto, diretora municipal de saúde de Piraju. Meio-dia e 41.

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1: O candidato do PT ao governo de São Paulo, Fernando Haddad, reconheceu nesta quinta-feira que a disputa pelo Palácio dos Bandeirantes, que neste ano conta com apenas duas candidaturas realmente competitivas, pode terminar já no primeiro turno, no dia 4 de outubro. O ex-ministro da Fazenda tenta reverter uma vantagem expressiva do governador do estado, Tarcísio de Freitas, favorito à reeleição. Segundo as últimas pesquisas de intenção de voto, Tarcísio pode vencer a eleição já na primeira rodada.
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20: Meio-dia e 49. E nós estamos recebendo hoje no Jornal Operação Cidade, na Rádio Paranapanema, a presença da diretora municipal de saúde aqui de Piraju, assistente social, servidora da prefeitura já, né? A de carreira, a Luciana Vendramito. Luciana, muito obrigado, boa tarde, muito obrigado pela sua presença. E a gente tem que acompanhar o seu trabalho também pela rede social. E percebemos que essa semana você já passou várias informações. Boa tarde, obrigado.
21: Boa tarde, Marquinhos. Boa tarde a todos que acompanham a Rádio Paranapanema.
20: Essa semana, né, você falou de novos pontos para aquelas pessoas que viajam, aí que pegam um Avaré, Rubião.
21: Anunciamos aí 3 novos pontos, né, de embarque e desembarque para as pessoas que utilizam o transporte municipal da saúde para as cidades de Avaré e Botucatu, né?
20: Quais são estes pontos, o seu mesmo horário?
21: É, os horários são quando a pessoa vai lá agendar o transporte, né, ela já sai com o horário que vai passar o transporte naquele ponto. Então ficou ali no PSF da Tibiriçá 2, um ponto, né, bem em frente ao PSF. No Jardim das Figueiras, no ponto ali de ônibus do Jardim das Figueiras. E ali em frente o Pirabits também ficou um ponto para embarque e desembarque dos pacientes.
20: O Pirabit ali naquela região do nosso teto, Eldorado.
21: Isso, aquela região ali.
20: Fica mais perto, vocês estão atendendo a solicitação dos moradores?
21: Foi feito um estudo, né, com o chefe do setor de transportes, já era uma requisição dos próprios pacientes que facilitassem aí os pontos para eles, né? Então foi aí atendendo também a solicitação de pacientes.
20: Luciana, ontem esteve aqui também, nós entrevistamos o Evandro, ele nos informou que a Prefeitura de Piranju, através do Departamento de Saúde, transporta diariamente mais de 250 pessoas?
21: Exatamente, nós transportamos bastante pacientes todos os dias.
20: E por se falar nisso, com relação ao lanchinho, você, juntamente com o prefeito Carlinhos, pretende dar uma reforçada no lanchinho que o pessoal pega quando entra no veículo?
21: Isso, foi até uma cobrança do prefeito a mim, né, essa semana. Então, nós já iniciamos a compra desses lanches. Acredito que a partir aí de outubro já esteja oferecendo os lanchinhos reforçados.
20: É isso que eu ia falar, um lanchinho reforçado.
21: Melhorar aí a qualidade do nosso lanchinho para os pacientes que tanto merecem, né, Marquinhos?
20: Verdade. Com relação aos medicamentos, como é que está a nossa ou as nossas farmácias municipais? Porque nós temos o dispensário e outras duas farmácias em unidades de saúde, né?
21: Isso, a farmácia central, ali no prédio do Educandário, e as farmácias do PSF do Teto e Tibiriçá 2, né? Então, quando eu assumi, já estava em andamento a inclusão de alguns medicamentos no nosso Remume, que é a Relação Municipal de Medicamentos. Hoje, o nosso Remume conta com 202 itens, que é aqueles oferecidos pelo SUS através do município, né? Então, a gente está ampliando essa lista, mais 17 itens entrarão agora em outubro, já está em processo de compra esses medicamentos, e vai entrar aí antidepressivo, medicamento para circulação sanguínea, medicamento para dores, medicamentos pediátricos também.
20: E você também é assistente social, né? Também trabalha nessa área atendendo as pessoas. Quando a pessoa procura o departamento lá, procura você como assistente social, porque não encontrou o medicamento, como é que funciona? Não achei um medicamento lá na farmácia.
21: Eu atuei aí por 13 anos, né, na área da assistência social da saúde. Agora a gente tem assistente social Anusca, que assumiu o posto aí desde a minha licença maternidade, né? Então funciona assim, foi prescrito alguma medicação e não encontra na rede, a pessoa pode procurar o serviço social, lá é feito um cadastro da pessoa para o fornecimento desse medicamento que não é encontrado no SUS.
20: Porque às vezes a gente ouve alguém falar ou até mesmo postar na rede social, né? Não está encontrando o medicamento. Existe uma diferença entre o medicamento do município e o medicamento do estado?
21: Existe uma diferença, né? O estado oferece o programa de alto custo e o processo administrativo. Então, são alguns medicamentos que entram nesse programa de alto custo. Isso vai depender do CID, da doença, né? Então, ele tem uma relação de medicamentos estaduais. E o que não consta nessa relação e nem na do município, o paciente, então, pode procurar o serviço social.
20: Tá. Ô, Luciana, com a sua chegada como diretora municipal de saúde em Piraju, alguma mudança nas unidades? Como é que você está trabalhando?
21: Eu trabalho em conjunto com a Carol, né, que é a coordenadora da Estratégia de Saúde da Família. Confesso que ainda a gente não conseguiu fazer muitas mudanças aí nas unidades, né, devido à demanda. Também tô completando um mês hoje, né, como diretora. Então a gente tem sim projetos para melhorar as unidades, mas ainda a gente não conseguiu colocar em prática, mas estamos trabalhando para isso.
20: Qual que é o recado que você passa para os nossos ouvintes, principalmente para os usuários da saúde aqui de Piraju?
21: Bom, Marquinhos, espero contar com o apoio de todos, né? Eu sei que é um trabalho complexo, a saúde. Estou à disposição para sugestões, críticas, e o que puder melhorar estarei fazendo, procurando melhorar a saúde de Piraju. E me coloco mesmo à disposição aí para trabalhar em prol da população.
20: Acompanhando também o hospital, Santa Casa, Centro de Hemodiálise.
21: Sim, estamos trabalhando de olho no que vem acontecendo, no cenário atual, né? E a gente está trabalhando a todo momento.
20: Muito obrigado pela entrevista, parabéns. 12 horas e 55 minutos. Agora nós vamos para o... Tem um boletim, hein? O boletim? O boletim agrícola agora? São 12 horas e 55 minutos. Nós vamos então para o boletim agrícola.
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1: Santa Cruz do Rio Pardo recebe abertura nacional do plantio de soja. Santa Cruz do Rio Pardo está no centro do agronegócio nacional nesta quinta e sexta-feira. O município recebe a abertura nacional do plantio de soja da safra 2026-2027, reunindo mais de 2 mil produtores, pesquisadores, autoridades e lideranças do setor. O evento marca simbolicamente o início do novo ciclo da soja e coloca o interior paulista em destaque no cenário nacional.
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1: Meio-dia e 59, 12 horas e 59 minutos. Vamos falar agora especialmente para o município de Óleo. Na sessão da Câmara Municipal de Óleo, realizada esta semana, lá o vereador João Mininelli, ele solicitou melhorias no bairro Caracol. O presidente da Câmara Municipal de Óleo, Romildo, também solicitou retirada de uma lombada em frente à casa de uma médica no município de Óleo. E também depois a gente vai ouvir o vereador da cidade de Fartura. Essa semana também tivemos a sessão em Fartura. Lá o vereador Zildemar Fabro apresentou requerimento solicitando à Secretaria de Turismo de Fartura ações voltadas à pesca esportiva de Fartura. Então nós começamos ouvindo o vereador do município de Óleo, João Mininelli.
2: Aí a ponte lá do bairro do Caracol, que faz divisa com o nosso município Óleo Manduri. Eu estive lá, fui lá com o meu carro, meu veículo próprio, tirei foto. E aí, ó, tá um absurdo, gente. Isso aí é a divisa do nosso município com Manduri, a ponte do Caracol. Fizeram pensa num serviço sem vergonha. Encheram de madeira, colocaram o plástico e jogaram terra por cima. O pessoal pode ver, nem parece ter ponte, parece uma estrada de terra. E agora o que tá acontecendo? Tá afundando, tá quebrando, né? Eu fui lá ver, tem foto aí no plástico que colocaram. Gente, o pessoal, os produtores estão com medo de passar com equipamento pesado em cima e essa ponte quebrar. São equipamentos que custam mais de 1 milhão. Você imagina se cai e quebra o equipamento. Quem que vai custear? Prefeitura? Vai ficar esperando a prefeitura pagar o equipamento do cara? Manduri? Então eu peço, na minha indicação que eu fiz hoje, encarecidamente, gente, que entre em bom senso o prefeito do Óleo, o prefeito do departamento de obras de Manduri, ou quem seja responsável, para que resolva isso antes que aconteça pior. E mais, tem mais detalhe. Eu tava lá que não deu tempo de pegar a filmagem, a foto. Olha lá, olha o plástico lá, caindo lá, gente. O pessoal pode ver, o Joãozinho não tá de brincadeira aqui, não. Aí, ó. Passou um ônibus escolar nessa ponte aí. Não deu tempo de pegar. Passou, aí é uma estrada bem utilizada. Então, antes que aconteça o mal, corte a cabeça, né? Então, fica aí minha indignação e peço que, quanto antes, entre em bom senso aí e recupere essa ponte aí, faça uma ponte decente, né? Para que não coloque em risco o maquinário e o pessoal que passa ali.
3: O vereador e presidente da Câmara Municipal de Óleo, Romildo, solicitou retirada de uma lombada.
1: Treze horas e um minuto. Tivemos um pequeno problema, uma falha técnica aí. Vamos ouvir de novo, 705. Vamos voltar lá, 705. Vamos ouvir de novo. Enquanto está preparando aqui o áudio, eu quero informar a gente que, olha, domingo agora é o concurso da Prefeitura aqui de Piraju, viu? Atenção, atenção, você que fez a inscrição para o concurso da Prefeitura de Piraju. Domingo agora, nós vamos ter, então, aqui em Piraju, o concurso. As escolas, a Taliba Leonel, a prova, né? Prova domingo agora. As escolas, a Taliba Leonel, Ninho Braga, Joaquim Guilherme Moreira Porto, Maria Gonçalves da Mota, Quinzinho Camargo e Mônica Bernabé Garrote. Período da manhã, a prova vai ser às 9 horas da manhã, lembrando que o portão, a abertura dos portões, 8:15 da manhã, fechamento dos portões, 8:45, início da prova, 9 horas da manhã. Cargos, período da manhã, cargos, bibliotecário, carpinteiro, marceneiro, gari, inspetor de alunos, oficial administrativo, operador de máquina rodoviária, professor de educação física, protético e psicólogo. Período da tarde, a prova vai ser às 14h aqui em Piraju, prova da Prefeitura de Piraju. Abertura dos portões 1h15, fechamento dos portões 1h45, início da prova 14h. Domingo à tarde é para os cargos de advogado, eletricista, encanador, farmacêutico, fiscal, lubrificador, borracheiro, operário, orientador social, cuidador social, professor 1.

0: encheram de madeira, colocaram o plástico e jogaram terra por cima. O pessoal pode ver, nem parece ter ponte, parece uma estrada de terra. E agora o que está acontecendo? Está afundando, está quebrando, né? Eu fui lá ver, tem foto aí no plástico que colocaram. Gente, o pessoal, os produtores estão com medo de passar com equipamento pesado em cima e essa ponte quebrar. São equipamentos que custam mais de 1 milhão. Você imagina se cai e quebra o equipamento. Quem que vai custear? Prefeitura? Vai ficar esperando a prefeitura pagar o equipamento do cara? Manduri? Então eu peço, na minha indicação que eu fiz hoje, encarecidamente, gente, que entre em bom senso o prefeito do Óleo, o prefeito do Departamento de Obras de Manduri, ou quem seja responsável, para que resolva isso antes que aconteça pior. E mais, tem mais detalhe. Eu estava lá que não deu tempo de pegar a filmagem, a foto. Olha lá, olha o plástico lá, caindo lá, gente. O pessoal pode ver, o Joãozinho não está de brincadeira aqui não. Aí, ó, passou um ônibus escolar nessa ponte aí. Não deu tempo de pegar. Passou, aí é uma estrada bem utilizada. Então, antes que aconteça o mal, corte a cabeça, né? Então, fica aí na indignação e peço que, quanto antes, entre em bom senso aí e recupere essa ponte aí, faça uma ponte decente, né? Para que não coloque em risco o maquinário e o pessoal que passa ali.
1: O vereador e presidente da Câmara Municipal de Óleo, Romildo, solicitou retirada de uma lombada em frente à casa de uma médica no município de Óleo e também falou sobre o veículo para o transporte de pacientes que realizam hemodiálise.
2: Eu quero pedir para o senhor prefeito que eu coloquei uma indicação para remover uma lombada ali na avenida. A lombada está prejudicando a casa daquela médica que está ali. Está rachando a casa. E eu queria ver se tinha possibilidade de mudar aquela lombada mais para cima ou mais para baixo. E também eu conversei com o povo que faz hemodiálise e eles reclamaram da condução. Eles querem uma condução mais baixa, que tem estrivinho bom, porque estão indo numa van, com o estrivo não presta, a mulher caiu do estrivo, perigoso quebrar a perna. Então, que tome essas providências para ajudar esse povo que está sofrendo já com a hemodiálise. Então, que dê um carro melhor para eles.
1: Em fartura, na sessão da Câmara Municipal de Fartura realizada esta semana, o vereador Sildemar Fabro apresentou requerimento solicitando à Secretaria Municipal de Turismo de Fartura informações sobre investimentos, ações e projetos voltados ao fortalecimento da pesca esportiva.
3: O turismo de pesca, a pesca esportiva, especificamente do tucunaré, um dos peixes mais procurados do Brasil afora, é geração de renda para o município. Os que têm uma organização para o turismo. Várias equipes de fartura estiveram no Paraná representando a cidade e competindo. Inclusive, uma das equipes, a equipe ganhou um barco.
1: Já o vereador Juliano solicitou construção de quadra de tênis para a cidade de Fartura.
4: Eu, mais vários vereadores já fizeram para essa casa de lei, pedindo uma quadra de tênis. E esses os esportistas todo dia mandam mensagem para mim, falando, Juliano, que dia que vamos ter uma quadra aí? Então, aqui está mais uma indicação ao prefeito, eu já tinha feito já o ano passado, esse ano também estou fazendo de novo, e vamos lutando aí por eles e se Deus quiser, um dia, né, vamos estar conseguindo ter essa quadra para esses esportistas que tanto faz pela nossa cidade, leva o nome de Fartura para toda a região e eles não têm um lugar certo para treinar.
1: 13 horas 8 minutos. 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

0: 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Vamos para o intervalo comercial? Vamos para o intervalo comercial. Daqui a pouquinho, outras notícias.
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0: 13 horas 14 minutos. Antes das últimas da internet, tempo e temperatura, vamos falar da Clínica Andressa Nardini. 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Agora as últimas da internet, tempo e temperatura com Adriano Dias.
12: Boa tarde, vinte do Jornal Operação Cidade. 11 horas e 16 minutos. Relator vota contra a abertura de investigação sobre Gonê no caso Master. 11 horas e 20 minutos. Mensagens mostram amizade entre Alcolumbre e Vorcaro. 11 horas e 30 minutos. Polícia Federal prende homem armado com R$1 milhão suspeito de crime eleitoral no Rio de Janeiro. 11 horas e 45 minutos. Defesa de Vorcaro usa vazamentos para tentar anular a investigação. 12 horas e 8 minutos. Funcionários dos Correios finalizam greve após 15 dias. 12 horas e 12 minutos. Dólar oscila com foco no exterior e após prévia da inflação. 12 horas e 22 minutos. Primeira onda de calor da primavera começa amanhã no Centro-Sul. E com relação ao tempo e temperatura, hoje a mínima é 15 e máxima de 27 graus. Não há previsão de chuvas. Amanhã a mínima é 18 e máxima de 31 graus. Terá sol com algumas nuvens, mas não há previsão de chuvas. No domingo, a mínima é 20 e máxima de 30 graus. Não há previsão de chuvas. São essas as notícias do Brasil e do mundo e do tempo e temperatura para o jornal Operação Cidade.
0: 13 horas 17 minutos e agora as informações da área policial.
13: Casal é preso por tráfico de drogas durante uma operação. 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Em Ourinhos, casal é preso por tráfico de drogas durante a operação. Um casal de 29 e 39 anos foi preso em flagrante na manhã de ontem durante uma operação conjunta entre a equipe K9 do Batalhão de Ações Especiais de Polícia e da Delegacia de Investigações sobre Entorpecentes de Ourinhos. A ação aconteceu em uma casa no bairro Jardim Paris, em Ourinhos. De acordo com a polícia, os agentes cumpriram um mandado de busca e apreensão e o cão de detecção indicou diversos pontos suspeitos dentro da casa, pontos de droga. Durante as buscas, foram encontradas porções de crack, maconha, também dinheiro em espécie, balança de precisão. O casal foi preso. Polícia Federal realiza buscas em Cerqueira César em suposto esquema de fraude no INSS. A Polícia Federal realizou ontem uma operação para investigar um suposto esquema de fraude na concessão de benefícios previdenciários, cumprindo 3 mandados de busca e apreensão nas cidades de Cerqueira César, Presidente Prudente e Osasco. A investigação aponta que aposentadorias e benefícios eram liberados de forma irregular por meio da manipulação de dados no sistema previdenciário. A operação também determinou o afastamento cautelar de um servidor público do Instituto Nacional do Seguro Social, INSS, suspeito de envolvimento no esquema. Segundo a Polícia Federal, a investigação aponta que o servidor teria utilizado acesso privilegiado aos sistemas do INSS para realizar alterações indevidas nos cadastros de segurados e assim ser beneficiado. O caso continua sendo investigado. 3 pessoas morreram e 2 crianças ficaram gravemente feridas em um acidente entre um carro e um furgão na estrada próximo ao município de Tabatinga. Na noite da última quarta-feira, na rodovia próximo a Tabatinga, interior de São Paulo, ocorreu uma batida frontal entre um carro e um furgão. O motorista do furgão, José Natal Azevedo da Silva, de 34 anos, morreu no local. No carro estavam Wagner Antônio Ramos, de 43 anos, Brenda de Oliveira, de 33 anos, e os 2 filhos do casal, de 8 e 11 anos. Wagner e Brenda também morreram no local. As 2 crianças ficaram gravemente feridas. Viatura da Polícia Civil capota na rodovia em Pederneiras. Na tarde de ontem, uma viatura da Polícia Civil de Brotas capotou na rodovia Bauru-Jaú, município de Pederneiras. Um investigador que mora em Bauru e trabalha em Brotas sofreu ferimentos graves. Polícia Rodoviária prende traficante na estrada em Santa Cruz do Rio Pardo. Na tarde de ontem, por volta de 5h15, na rodovia em Santa Cruz do Rio Pardo, a equipe TOR abordou um veículo Onix em Santa Cruz do Rio Pardo. Após o condutor mudar de faixa repentinamente ao avistar a viatura e a equipe TOR, na abordagem, o condutor de 22 anos demonstrava nervosismo excessivo e alegações desconexas. Durante a busca veicular, o traficante confessou haver droga oculta no tanque do carro. A polícia localizou 37 pacotes de droga no reservatório. O traficante foi preso. Participação do repórter Marcos Fernandes.

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E aí, minha gente, tá no ar as mais, comigo, Edson Costa, pra deixar sua tarde com muita energia e música boa. Preparem o som, ajuste o volume e deixa rolar. Tá chegando música pra você.

0: Vamos dar uma pausa bem rapidinha, mas eu continuo ligado com vocês em nosso WhatsApp. É no 14 998330610 e no Instagram e Facebook é só procurar arroba Rádio Paranapanema. Já já tem mais sucesso pra você.
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5: Oi, minhas queridas. Que delícia ter vocês aqui ligadinhas no Toque de Mulher. Que bom que a gente voltou, né? Sabe quando bate aquela fominha e a gente pensa em qualquer besteira? Então, a minha sugestão de ouro é ter sempre na geladeira potinhos com legumes cortados, tipo cenoura, pepino, palmito e ovos cozidos. Uma pastinha de ricota com ervas também salva. Em só 2 minutinhos, você monta um lanche gostoso, nutritivo e que sacia de verdade. Assim a gente evita aqueles doces e salgadinhos industrializados, sabe? É um carinho com a gente mesma, com o nosso corpo. Cuide dele com amor, que ele te agradece. E olha, não sai daí não, porque na nossa próxima parte tem muito mais. Muitas outras dicas fresquinhas de beleza e bem-estar esperam por você. Fica com a gente.
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19: Fala, Piraju e região, aqui na Rádio Paranapanema FM, o importante é ter você. Tô te esperando em nosso WhatsApp, manda o seu áudio no 14 998330610. Agora, bora ouvir mais música pra animar a nossa tarde.

0: Agora é o momento de se conectar com o que acontece no Brasil e no mundo. As informações mais relevantes vêm aí para te manter bem informado.
1: O ministro André Mendonça, do Supremo Tribunal Federal, solicitou a investigação de um colega da corte. A manifestação foi encaminhada ao presidente do STF, Edson Fachin. Mendonça rebate argumentos previamente apresentados pelo ministro em questão, apontando para a necessidade de apuração das condutas. Esse pedido gera repercussão no cenário jurídico e político nacional, marcando um novo capítulo nas relações internas do Supremo.
0: Informação entregue e agora o som volta com tudo. Aqui com as mais, a gente equilibra informação e diversão do jeito que você gosta. Bora de música?

0: Fechando assim esse pedacinho da festa, mas ainda tem muita música e alegria vindo por aí. Sou eu, Edson Costa, e quero você sempre comigo, porque a vibe só melhora daqui pra frente.
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5: Voltamos com tudo, minha gente. As mais aí tá no ar. E agora é muita música boa, muita animação pra deixar sua tarde incrível. Vem comigo que tem mais som pra você.

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0: minha gente de Piraju e região, hora de uma pausa, mas fica comigo porque na volta tem muito mais som de qualidade para embalar sua tarde. Aqui na Rádio Paranapanema FM, o importante é ter você.
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10: Cheguei, minha gente, a festa já tá rolando e eu não podia deixar de mandar aquele alusão pro Emerson Marcelino e a Lúcia Aureliano, sempre na sintonia conosco. O pessoal também do nosso teto, bora aumentar o volume lá em cima? Oi, Genivaldo Andrade, Rodrigo Carlos Rodrigues, vocês são incríveis. E ó, a Nova América tá na área, então vamos de música.
11: Fred Fabrício, Lucas e João,

energia tá lá em cima. E se você quer continuar nessa vibe, já segue a gente, arroba Rádio Paranapanema no Instagram e Facebook. É por lá que a gente se conecta ainda mais.

0: Segura aí que a gente já volta com mais sucessos e muita animação. Tá no ar as mais, na Rádio Paranapanema FM. O importante é ter você sempre junto.
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0: Já tô de volta, pessoal, com a festa, claro, ela continua aqui com as Mais Mais, com muito mais música boa e aquele alto astral que só a gente tem. Solta o som porque o show não para.

0: aí, minha gente, as fofocas mais fresquinhas dos famosos estão chegando agora para animar ainda mais a sua tarde. Fique ligado que tá imperdível.
1: Gente, segura essa. A Maria Clara, aquela da dupla de influenciadores Maria Clara e JP, simplesmente jogou a cara na riqueza e fez um festão de 15 anos. Sim, 15 anos. A comemoração rolou em São Paulo e o que mais chamou atenção foram os looks da aniversariante, né? Ela usou vestidos cravejados de cristais. Imagina o luxo, o glamour, o brilho. Uma verdadeira princesa. Maria Clara não economizou para celebrar essa data tão especial. E a gente aqui adora ver esse poder todo. Deslumbrante, sem dúvida.
0: Fofocas finalizadas, mas a diversão continua. Vamos seguir juntos com mais som de qualidade aqui, com as mais. Não desgruda daí.

0: hora de respirar e dar um break, mas é rapidinho. Segura aí porque as Mais Mais tá voltando com muita música pra você.
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10: Cheguei, tô de novo aqui com vocês, eu, Edson Costa, na Rádio Paranapanema FM. O importante é ter você, sabe disso? Fica comigo que tem muito mais vindo por aí. Solta o som, aumente o seu volume.

0: vamos para mais um intervalo rapidinho, mas já já a gente volta com muito mais. Muita música e novidades. Fica ligadinho na Rádio Paranapanema FM, porque o importante é ter você na sintonia.
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1: Que delícia ter a sua companhia aqui no Toque de Mulher, viu? Um super abraço para cada uma de vocês que tá com a gente, conectada, fazendo a diferença na sua própria vida. E pra gente se despedir com o coração cheio de carinho, quero te deixar com um último lembrete valioso. Não se compare, minha amiga. Cada mulher tem sua própria beleza, sua história, seu caminho. Valorize suas qualidades, celebre suas conquistas, porque a confiança, essa começa dentro de você. E o seu corpo, seu templo, ele merece esse cuidado. Seja com um alongamento que alivia a tensão ou com um prato colorido que te dá energia. Pequenos gestos fazem uma diferença enorme no seu bem-estar, na sua saúde, na sua mente. Muito, muito obrigada pela sua sintonia. A gente se encontra de novo no Toque de Mulher, no mesmo horário, com mais dicas e muita conversa boa. Um beijo no coração.
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8: Piraju e região, tamo juntos com as mais, tá de volta com aquele astral que você ama aqui na Rádio Paranapanema FM. O importante é ter você. Manda aquele áudio em nosso WhatsApp 14 99833-0610, porque eu quero ouvir sua voz. Vamos curtir?
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0: falo, mas quero você conectado. Já tô no WhatsApp, ó, 14 998330610, esperando sua mensagenzinha. E nas redes sociais também, marca a gente lá, @ Rádio Paranapanema. Volto já já com mais som.
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6: É isso aí, tamo junto de novo. Aqui é o Edson Costa com você na Rádio Paranapanema FM. O importante é ter você. As mais continuam com tudo. Então aumente o volume e vem com a gente.
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0: pausa na música para trazer o que realmente importa. As notícias do Brasil e do mundo vêm aí para você ficar conectado com a informação.
1: No cenário econômico, o mercado financeiro brasileiro observa a alta do dólar e dos juros futuros. Investidores aguardam o discurso do presidente Lula na Organização das Nações Unidas e analisam a ata da última reunião do Comitê de Política Monetária, o Copom. A correção nos valores reflete a cautela e a expectativa dos agentes econômicos. A eleição presidencial também segue no radar dos investimentos, influenciando as oscilações do câmbio e das taxas de juros, numa conjuntura de incertezas e projeções.
0: Você já sabe de tudo que está rolando no Brasil e no mundo. Agora a gente volta com mais música boa para deixar o astral lá em cima. Segura essa vibe aqui com as mais.

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0: intervalo é rapidinho, mas eu tô aqui esperando o seu alôzinho no WhatsApp. 14 998330610, e também tô nas redes sociais, viu? Marca a gente lá no Instagram e no Facebook, arroba Rádio Paranapanema. Já volto com mais música pra animar sua tarde.
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4: Voltamos, galerinha. A pausa foi rapidinha, né? Mas a energia continua aqui com as mais. Prepara aí, porque vem mais música boa para levantar o astral da sua tarde.

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0: vibe incrível, galerinha. Aqui com as mais, o som não para e a alegria só aumenta. Prepara aí porque a sequência tá demais e a festa continua aqui na Rádio Paranapanema FM.
1: Falta de aviso não foi, né? Te avisei.

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0: tempo de pegar um cafezinho e voltar rapidinho, porque o intervalo é curto e já já tem mais. Aqui na Rádio Paranapanema FM, o importante é ter você curtindo com a gente.
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0: Estamos de volta, galerinha. Eu sou Edson Costa e aqui na Rádio Paranapanema FM, o importante é ter você. É as Mais Mais, te acompanhando com muita animação e a energia positiva lá em cima.
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0: E as mais de hoje chega ao fim, mas a gente segue conectado. Obrigado por estar comigo nessa tardezinha cheia de alegria e muita música boa. Eu sou Edson Costa, fico por aqui, mas a festa continua na Rádio Paranapanema FM.
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0: Muito obrigado, gente. Obrigado pela presença, obrigado pela energia de vocês, obrigado pelo carinho.
1: Obrigado por estar aqui com a gente em mais um dia especial, mais uma noite especial. E Deus abençoe nossos fã-clubes.
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3: 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O melhor do sertanejo pra você por aqui comigo, JP Ribeiro, na 99,1 FM.
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0: Hoje é dia de sorteio aqui no Porteira Sertaneja. Daqui a pouquinho tem aquele combo, aquele combustível pra você. Vale combustível da Rede Pós 2000! Cabelo cacheado!
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0: 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É sexta-feira, velho!

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1: 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Você também é? 4 e 15.
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1: Zeneto Cristiano, quase todo dia. É o melhor do sertanejo pra você por aqui comigo, JP Ribeiro. Vamos que vamos, hein, gente? Só tá começando tarde de sexta-feira, 25 de setembro de 2026. Tá liberado pra você pedir o seu modão e a gente tocar aqui, tá bom? Lembrando que hoje é dia daquele Vale Combustível na Rede Postos 2000. Quer ganhar R$50 em combustível? Quer abastecer lá na Vila Tibriçá, no Posto da Ponte ou lá no Peixe? Boa sorte pra você, tá? Manda aí 998330610. Alô, Wagner Gregório! Aquele grande abraço pra você. Quem mais tá comigo por aqui? Vai falando aí, a RL Soluções. Coloca nosso nome aí no sorteio, JP. Valeu! Tamo junto e misturado, hein? Quem mais? A Eloá, a Fernanda, o pessoal com a gente. Beijo pra todo mundo! 4h19!
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1: 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participa aí, 998-33-0610 e boa sorte pra você.
11: Tamo chegando!
12: Quer modão?
11: Quer modão? Quer modão? Então toma, Goiânia!
12: Alright!

0: Alô, Mato Grosso e Matias, com toda a licença do mundo. Nós é fã demais.
1: É só modão pra tocar pra você aqui comigo, JP Ribeiro, na 99,1 FM, o DJ. Solta aí, vinheta.
2: Alô, boiada. Mais um modão daqueles pra levantar poeira. 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
0: Você tá doido. Se isso aqui não é modão, não sei o que é mais não.
1: Jads e Jadson, a cerveja Reis. Modão.

0: aí?
1: É a conversa da cerveja com minha ex-bebê.
0: Ele tá morrendo.
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0: conversa da cerveja
1: com honestidade pra você. Ei, chonado. É o Porteira Sertaneja pra você, tarde de sexta-feira. 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Alô, Luciano, alô, Alemão, alô, Demir! Aquele abraço para vocês aí, é o Porteira Sertaneja!
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1: Ô, patrão, bom demais, o melhor do sertanejo pra você por aqui, 4h40, já tem sorteio da Rede Postos 2000, vale combustível, tá, gente? Participa aí, 998-33-0610. Manda um abraço pessoal, quem mais tá por aqui comigo? JP, coloca meu nome aí no sorteio, Rodrigo da Madeireira Forte. Alô, Rodrigão, aquele grande abraço aí pra você, Rodrigo, e boa sorte. Ó, quem mais tá por aqui? 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

0: Jorge Matheus, cheirosa! Alô, Pneumac, alô, Dani! 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É a cheirosa, bebê! Que jurou na minha cara que a gente... Não tem mais volta, não! Hoje é dia de beber aquela gelada, hein? Em homenagem à saudade que eu tô... Da minha cheirosa!
1: Se ela não voltar pra mim, esse mundão pode acabar agora.
0: Segura, chonado!
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0: 4h56, Henrique Diego, Zuari Bebê, alô turma do Mob Day Supermercados.
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0: Guilherme Santiago. E daí, bebê? Deixa eu viver minha vida. 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
0: 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E olha, a gente tá no Minuto Agro para você.
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3: Agro brasileiro supera 1,4 trilhão em valor de produção. O valor bruto da produção agropecuária chegou a uma estimativa de 1,4 trilhão em agosto. As lavouras representam 63,7% desse total, enquanto a pecuária responde por 36,3%. Entre os principais produtos estão soja, milho, cana-de-açúcar e café. Na pecuária, a carne bovina aparece com o maior valor estimado.
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2: Seguidos, é o som de Givan Júnior, Sonho Lunar. É top demais.

0: Givan Júnior, Sonho Lunar, tocando aqui na 99,1 FM. Mas agora eu passo de... É só modão, bebê! Ao som de moda boa e moda chonado, porteira sertaneja, chama o Alex, chama o Ayrton, chama o Adriano, Serginho, pessoal do Mercado São José lá da Várzea. É sexta-feira, bebê, 25 de setembro de 2026. É dia de costela assada, é dia de churrasquinho, é dia de churrasco sertanejo de você. Alô, Alecão, beleza?
1: Boa tarde, JP. Boa tarde, JP.
0: Beleza, grande abraço aí pro Alex, pessoal lá do Mercado São José. Ô Alex, já tá aí com a churrasqueira acesa? Como é que tá as coisas aí que você preparou pra nós hoje?
1: Tamo aqui, JP. Tamo chegando pros trabalhos aqui. Tamo preparando os espetinhos, tamo preparando as cutelas. Tamo preparando pra logo mais, tá?
0: Jeitinho pro pessoal aí. É isso aí, Alex. E ó, tem uns espetinhos gourmet aí também que você falou pra mim, né? Tem aquele espetinho de capta com queijo. Como é que esse aí é top demais. Qual o valor dos espetinhos aí, o Alex? Varia?
1: Então, aqui, JP, aqui é o seguinte: tem um medalhão de carne que sai a R$14, que é uma novidade que a gente trouxe aí.
0: Certo.
1: Aí tem os outros espetos que saem, os tradicionais que saem a R$10.
0: Sim. E acompanha, lógico, né? Acompanha aquela farofinha, aquele vinagrete, né, Alex? Pãozinho.
1: Farofinha, vinagrete, pãozinho. A mandioquinha da casa.
0: Hoje tem a mandioquinha também aí, cozida. Top, hein?
1: Sim, sim, a mandioquinha não pode faltar.
0: Ô, Alex, e mais? Você ia falar da costela? Como é que tá as costelas aí? O preço a partir de quantos, Alex?
1: A costela a partir de R$40.
0: A partir de R$40. Costela a partir de R$40. Assada, viu, gente? Já assada, né, Alex? Hoje a
1: noite tem festa. Isso, prontinha. Pronto pra você pôr na mesa.
0: E a partir de que hora pode passar... pode falar, Alex, perdão.
1: A gente começa na sexta, JP. A gente coloca as costelas a partir das 6 da manhã. Então na sexta já tem a costela no bafo o dia inteiro.
0: O dia inteiro no bafo,
1: né? A gente vai até as 8 hoje.
0: Até as 8, fechou, Alex. E amanhã no sabadão?
1: Isso. Amanhã a gente começa às 6 da manhã, vai até as 9.
0: Amanhã até as 9 da noite, das 6 da manhã até as 9 da noite. Domingão tem assado também, né, Alex?
1: Com certeza, domingão a gente vai às 5 da manhã até meio-dia.
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0: Tá no pé do Eito, e a galera aí, já tá todo mundo, parece, sabe aquela TV de cachorro, assim, a gente ficou olhando e o cheiro é bom demais, né, Alex? Tá todo mundo sentado em volta da churrasqueira aí, né? O pessoal já tá tudo aí, tomando a cerveja mais gelada. Tá gelada a cerveja mesmo? É verdade isso aí?
1: Trincando.
0: Vem fazer né? 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Daqui a pouco até o Bernardo tá chegando aí. Fica encostado no balcão, ele e o Fião. Já chegaram ou não?
1: Ainda não. Daqui a pouco estão por aqui.
0: Daqui já. A pouco encosta essa turma. Alex, valeu. Obrigado pelo carinho. Obrigado sempre pela parceria. E o Serginho? Serginho já tá atendendo o balcão, é? Tá de regata.
1: O Serginho regaça, ele tem que trabalhar.
0: Lasqueira, grande abraço pra vocês aí, gente, ó, quem quiser acompanha nas redes sociais que tem os vídeos aí, a gente mostra todos os produtos lá do pessoal do Alex, do Ayrton, do Adriano, do Serginho, é top demais, valeu, Alecão, abraço.
1: Valeu, abraço, valeu, obrigadão.
0: Valeu, gente, passa lá na Várzea, aproveitar.
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0: A turma tá perguntando aqui pra mim, Alecão. Hoje a noite tem... 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

Alô, Fabiana! Alô, todo mundo aí da Lula e Modas! Alô, Clóvis Rodrigues! Alô, Elson! Alô, Edson! José Carlos Amaral! Alô, Zé Carlos! Boa tarde, JP! Bruno! Alô, Brunão! Bruno Rafael! Coloca meu nome do sorteio, JP! Se eu ganhar, vou abastecer no posto administrar, valeu!

0: 5h19.
1: Para o coração, porque vem.
0: Cadê modão?
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0: Então toca aí o trem.

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1: É sertanejão, pra você por aqui comigo, JP Ribeiro, casalzão de milhões, hein? 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Fala aí, Débora.
13: 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E lembrando, né, na 99, o importante é sempre ter você.
1: Valeu, Debra Aureliano, grande abraço pra Casa de Carne Silva.
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2: Simulador da urna eletrônica já passou de 205 mil acessos. O TSE informou que o simulador oficial da urna eletrônica ultrapassou 205 mil acessos. A ferramenta permite que o eleitor treine o processo de votação antes de ir às urnas e recebeu recentemente melhorias para facilitar a experiência.
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2: 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Coração!

0: 5h45. Jean Giovanni, sai dessa, coração. Alô, turma E! 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
0: 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Alô, Kelly Cristina! Quero concorrer aos prêmios aí, JP. Coloca meu nome no sorteio. Deixa comigo. Alô, Fabiane da Lula e Modas. Beijo pra você.

5h47. 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

Ê, Lasqueira! E o Negro e Solimões? Tudo acabou, bebê! Daqui a pouco tem sorteio! 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

0: 5h59 na virada do ponteiro.
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0: Daqui a pouco tem muito mais pra você aqui na 99.fm até às 7 da noite.
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0: Paranapanema, 6 em ponto. Boa noite.
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1: A Oração do Ângelus. Em nome do Pai, do Filho e do Espírito Santo. Amém. O anjo do Senhor anunciou a Maria, e ela concebeu pelo Espírito Santo. Ave Maria, cheia de graça, o Senhor é convosco. Bendita sois vós entre as mulheres, e bendito é o fruto do vosso ventre, Jesus. Santa Maria, Mãe de Deus, rogai por nós, pecadores, agora e na hora de nossa morte. Amém. Eis a escrava do Senhor. Faça-se em mim segundo a vossa palavra. Ave Maria, cheia de graça, o Senhor é convosco. Bendita sois vós entre as mulheres, e bendito é o fruto do vosso ventre, Jesus. Santa Maria, Mãe de Deus, rogai por nós, pecadores, agora e na hora de nossa morte. Amém. E o Verbo divino encarnou e habitou entre nós. Ave Maria, cheia de graça, o Senhor é convosco. Bendita sois vós entre as mulheres, e bendito é o fruto do vosso ventre, Jesus. Santa Maria, Mãe de Deus, rogai por nós, pecadores, agora e na hora de nossa morte. Amém. Rogai por nós, Santa Mãe de Deus, para que sejamos dignos das promessas de Cristo. Ave Maria, cheia de graça, o Senhor é convosco. Bendita sois vós entre as mulheres, e bendito é o fruto do vosso ventre, Jesus. Santa Maria, Mãe de Deus, rogai por nós, pecadores, agora e na hora de nossa morte. Amém. Pai nosso que estais no céu, santificado seja o vosso nome. Venha a nós o vosso reino. Seja feita a vossa vontade, assim na terra como no céu. O pão nosso de cada dia nos dai hoje. Perdoai as nossas ofensas, assim como nós perdoamos a quem nos tem ofendido. E não nos deixeis cair em tentação, mas livrai-nos do mal.
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É tempo que Deus tem despertado e tem levantado homens e mulheres, jovens, crianças, para serem usados. Usados pelo Senhor Jesus nesse tempo, nessa geração.

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10h25! Alô, Parabelo! Alô, turma aí! Alô, Rafaela Garcia, Ketelin Letícia! Um beijo pra vocês aí, bebê! É o pessoal lá da Inês Gomes, né? Ela falou que eu não falo o nome dela. Sabrina, beijo pra você, bebê. Pessoal lá do Teto 1, né? A Rafaela Garcia também com a gente. A Ketelin Letícia Gomes. Boa noite, JP Maria Aparecida.

0: Obrigado, rapaziada. Obrigado pelo carinho de estar aqui com a gente. Mas vocês não vão embora, não.
1: Não?
0: Era um pouquinho.
1: Fica mais um pouquinho.
0: Vamos lá, ué. O negócio é o seguinte: quando a gente recebe uma dupla como Rio Negro e Solimões do palco, não dá pra ficar só pulando, não. Essa rapaziada aqui tem aquelas modas de lurida que eles têm que machucar a gente.
1: Vai doer pra lá.
0: Ó. Tem alguma coisa aí pra.
2: Lasqueira! Essa daí é boa demais, hein? Esse é meu. Alô, Dona Maria!
3: Eu tô precisando de
2: Dona Maria Margarete Lizardo!
3: Uma coisa.
2: Você é a ganhadora, bebê! Posto lá da Vila Tibiriçá! Não se preocupe, não!
3: Desesperado.
2: 6h28. Segura essa moda chonada aqui na 99.
3: Ai, meu bebê.
2: Confirma pra gente aí, trem.
3: Já faz tanto tempo que tudo acabou.

0: Valeu, galera.
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4: 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Alô, meu amigo Marcão, como é que você tá?

6h54, Jads e Jadson, João Carreiro. 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Obrigado pelo carinho, obrigado pela sua audiência. Eu estou indo embora descansar, porque amanhã tem muito mais por aqui na 99. Todos com Deus. Tchau.

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7: E vamos que vamos, hein, gente? Aí já tá na hora de ir embora, né? Rapaz, o tempo passa muito rápido. Deixa eu mandar um alô lá pro Alarico, lá na cidade de Andirá. O Mauro Marquês sempre com a gente. A dona Ângela Jans também com a gente. O Sidney Rivoli, a Maria. Também a Selma, a Sheila e o Zé Carlos. Pessoal lá do Ibiúna também com a gente. A Jocelita. Ô, oh, Jocelita, muito boa noite pra você, tá? A Eva, o Zé Luiz, Isabelle, Gabriele Júnior. Também o Roberto Riverino. O Vanderlei, lá de Itambaragá. Aí também com a gente o Sérgio, lá do Ibiúna, o Juarez também sempre com a gente, né? Aí um grande abraço lá pro meu amigo Arlindo, pra dona Maria Inês, também lá pro Mário Costa, aí também todo o pessoal que tá aí com a gente, né? E vamos embora, gente, aí vamos deixando os últimos sucessos pra vocês aí, né? Aquele sertanejão classe A, é claro. E a gente estará de volta amanhã às 5 da manhã, tá bom? Vamos fechando com o Modão Bonito.
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7: Amanhã, 5 horas da manhã, a gente estará de volta aqui, se Deus nos permitir. E vamos deixando aí música bonita pra vocês, Didi Paulo e Paulino. O que é que eu sou sem você? Ou nada, nada, como preferir, de Paulo e Paulino.

0: disponível nas plataformas. Luana Karen.
1: Plataformas e aplicativos de jogos vão sair do ar no dia 6 de outubro. O impacto das bets nos jovens.
0: Estudo divulgado pelo Ministério da Educação aponta que apostas online podem afetar 2 milhões de estudantes. Edinaldo Júnior.
2: Pesquisa estima que 986 mil potenciais ingressantes deixaram de se matricular em 2026 por causa dos gastos com as bets.
1: Mais experiência para quem quer ser professor.
0: Programa que prepara futuros docentes dentro das escolas agora é lei. Gabriela Noronha.
3: A bolsa é voltada para os estudantes de licenciatura que recebem um incentivo financeiro e a oportunidade de atuar na educação básica.
1: Hoje na apresentação da Voz do Brasil, eu, Mariana Jungmann e Luciano Seixas.
0: E acompanhe a gente ao vivo, acesse radiogov.ebc.com.br ou o canal Gov na sua TV aberta.
1: O governo federal decidiu, por medida provisória, proibir as bets no Brasil.
0: Quem tem os detalhes ao vivo é a repórter Luana Karen. Boa noite, Luana.
4: Boa noite, Luciano, Mariana, e boa noite aos ouvintes da Voz do Brasil. O ministro da Fazenda, Dario Durigan, anunciou três medidas tomadas pelo governo. A primeira determina a proibição das apostas online no Brasil, as chamadas bets, por meio de medida provisória que passa a valer a partir da publicação no Diário Oficial da União. As bets estão definitivamente proibidas no país. A MP também prevê medidas para impedir que esse tipo de propaganda chegue às pessoas e trata da devolução de recursos dos apostadores. A segunda iniciativa anunciada pelo governo é um projeto de lei em regime de urgência que será enviado ao Congresso Nacional com tipos penais para quem explorar ou operar apostas online no país. A terceira ação é uma nova versão do programa Desenrola, de renegociação de dívidas, que vai oferecer novas oportunidades para resolver dívidas antigas dos brasileiros. Sobre o mercado de bets, o ministro da Fazenda, Dario Durigan, destacou que as medidas adotadas pelo governo nos últimos anos, como a derrubada de mais de 70 mil sites de apostas ilegais, a proibição de que beneficiários de programas sociais fizessem apostas e a autoexclusão de mais de 1,5 milhão de pessoas das plataformas não foram suficientes para combater o comprometimento de renda da população e ainda trouxe um problema de saúde pública para o país.
5: E hoje a gente chega à conclusão que mesmo feito esse esforço, a renda das famílias segue comprometida. Só no mercado que até então estava legalizado, a gente tem mais 60 bilhões de reais que foram para as empresas de apostas. 60 bilhões de reais que foram esterilizados do ponto de vista do uso das famílias, do uso na economia real. Mas mais que isso, nós estamos com um problema de saúde pública envolvendo as bets. Basta a gente ver os levantamentos, as pesquisas, casos de suicídio que a gente não pode admitir.
4: A partir da publicação da medida provisória que proíbe as bets, as empresas de apostas não poderão receber mais nenhum aporte dos apostadores. Os sites e aplicativos continuarão ativos apenas para que os apostadores resgatem o dinheiro já depositado na plataforma. Esses sites e aplicativos vão ficar online até as 23 horas e 59 minutos do dia 5 de outubro, para que o cidadão possa retirar o dinheiro que resta. No dia 6 de outubro, às 0 hora, haverá determinação para lojas de aplicativos e para os conectores de rede para que haja bloqueio desses sites no país. As pessoas que não conseguirem resgatar o dinheiro até o dia 5 de outubro terão mais oportunidades, conforme destaca Dario Durigan.
5: Mesmo quem não conseguir até o dia 5 de outubro, a partir do dia 6 e 7, as empresas de apostas vão ter que individualizar o saldo remanescente, informar para os bancos onde elas já têm a conta, por onde passam as apostas, para que esses bancos, entre o dia 9 e o dia 14, façam o redirecionamento dos recursos para os apostadores. Havendo qualquer dificuldade, a Caixa Econômica Federal vai estar à disposição para fazer essa intermediação final nesse processo.
4: O canal Fala BR está disponível para receber denúncias da população sobre o funcionamento de bets no país. O Fala BR pode ser acessado pelo site gov.br/falabr. Mariana e Luciano.
6: Obrigada, Luana Karim, pelas informações ao vivo aqui na Voz do Brasil.
0: Ainda falando sobre as apostas online, cerca de 2 milhões de estudantes universitários da rede privada têm a renda comprometida por conta das bets.
6: É o que apontam dois estudos divulgados hoje pelo Ministério da Educação.
0: Os levantamentos indicam que os gastos com apostas online aparecem relacionados a decisões de ingresso e permanência no ensino superior privado.
2: O Ministério da Educação divulgou informações de dois levantamentos do setor privado relacionados ao impacto das apostas online, as chamadas bets, sobre o ingresso e a permanência de estudantes na graduação. De acordo com os estudos, cerca de 2 milhões de universitários da rede privada podem ter a trajetória acadêmica afetada pelo comprometimento da renda com as apostas online. A pesquisa da Associação Brasileira de Mantenedoras do Ensino Superior, em parceria com a Educa Insights, estima que 986 mil potenciais ingressantes deixaram de se matricular em 2026 por causa dos gastos com as bets. Entre os já matriculados, 14% relataram atraso nas mensalidades ou trancamento do curso pelo mesmo motivo. Os dois grupos juntos somam cerca de 2 milhões de estudantes potencialmente afetados, considerando que a rede privada possui mais de 8 milhões de matrículas. Outro levantamento do Instituto Semesp aponta que 19,1% das instituições privadas pesquisadas já observaram relação entre apostas online e inadimplência de estudantes. Segundo o MEC, o comprometimento da renda pode afetar estudantes que dependem de políticas de acesso e financiamento, como o Programa Universidade para Todos, o ProUni, e o Fundo de Financiamento Estudantil, o FIES. Edinaldo Júnior para a Voz do Brasil.
6: Ser professor é algo que começa muito antes da sala de aula. Quem está se preparando também precisa aprender, na prática, dentro da escola.
0: É isso que o PIBID, o Programa Institucional de Bolsa de Iniciação à Docência, ajuda a fazer. O estudante de licenciatura recebe uma bolsa e acompanha o dia a dia de uma escola pública ainda.

0: PIBID. Há poucos meses de se formar, no fim do ano, ela conta que a experiência mudou seu olhar sobre a educação.
1: Exatamente por essa questão da gente ver, né, de que a educação ela abre um leque para a gente na questão de pesquisa, na questão de extensão com a comunidade, de ver que muitas coisas que a gente tem na nossa sociedade, a gente consegue plantar uma sementinha ali, né, com os meninos dentro da educação básica.
0: Criado em 2007, o PIBID funcionava com base em portarias e decretos presidenciais e agora virou lei. A nova legislação consolida o programa, dando mais segurança jurídica e garantindo a previsão no orçamento público. O texto define os objetivos do PIBID e as 5 modalidades de bolsa. Além dos estudantes, há bolsas para os docentes das universidades e para os professores de escolas públicas que supervisionam os participantes. Denise Pires, presidente da Coordenação de Aperfeiçoamento de Pessoal de Nível Superior, CAPES, comentou a nova lei.
2: É o programa de iniciação à docência para fortalecer e qualificar a formação de professores da educação básica.
0: Juliana Corrêa da Silva, coordenadora institucional do PIBID na Universidade Federal do Rio de Janeiro, fala da importância do programa para a formação de novos professores.
3: É a partir desse programa que os professores em formação têm os seus primeiros contatos com a escola como lugar de formação profissional também. Então eles conhecem o ambiente em que eles vão atuar. Essa articulação entre universidade e escola é bastante positiva no fortalecimento e na melhoria mesmo desses cursos de formação de professores.
0: Segundo a nova lei, o PIBID deve abranger diferentes contextos da educação básica, com destaque para a educação do campo, indígena, quilombola e de jovens adultos. A quantidade de bolsas dependerá da disponibilidade orçamentária e de regulamentação da CAPES. Os projetos apresentados pelas universidades devem priorizar a formação prática dos futuros docentes. Reportagem Gabriela Noronha.
4: E está chegando a hora do Enem. E quem faz a prova em Libras, que é a língua brasileira de sinais, já tem uma ferramenta para se preparar.
5: É a plataforma Enem Libras.
6: A plataforma Enem Libras já está disponível para consulta para candidatos ao exame que dependam de conteúdos adaptados para estudo, prática e familiarização com o formato da videoprova. Além de edições anteriores de videoprovas do Enem, os interessados podem acessar cadernos de questões em língua portuguesa, gabaritos e a cartilha de redação em Libras. São edições de provas em vídeos desde 2017. A plataforma também apresenta uma interface semelhante à utilizada na aplicação oficial do exame, permitindo conhecer a organização do ambiente e a dinâmica de navegação da videoprova. As provas do Exame Nacional do Ensino Médio, Enem, serão aplicadas nos dias 8 e 15 de novembro em todo o país. No primeiro dia serão aplicadas as provas de linguagens, ciências humanas e redação. E no segundo dia, provas de matemática e ciências da natureza. O endereço da plataforma é o enemvideolibras.inep.gov.br. Dilson Santa Fé, para a Voz do Brasil.
4: Mais de 400 celulares foram apreendidos até agora pelas forças de segurança em estabelecimentos prisionais em todo o país.
5: A ação é resultado da nova fase da Operação Mute, que começou na última segunda-feira e busca desarticular a comunicação de criminosos em presídios.
4: A operação é coordenada pelo Ministério da Justiça e Segurança Pública em parceria com as Secretarias de Administração Penitenciária, Polícias Penais e demais órgãos responsáveis pela gestão do sistema prisional nos estados.
5: E também em operação coordenada pelo Ministério da Justiça e Segurança Pública, mais de 41 mil pessoas foram presas desde julho em todo o país durante a Operação Mulher Segura.
4: A ação combate crimes de violência contra a mulher e também reforça o atendimento e a proteção às vítimas.
5: Coordenada pelo Ministério da Justiça e Segurança Pública, a operação reúne forças de segurança estaduais e federais e tem caráter permanente.
7: A Operação Mulher Segura já prendeu mais de 41.800 pessoas em todo o país. Desse total, mais de 35 mil foram em flagrante. Entre os crimes mais frequentes estão lesão corporal, ameaça e descumprimento de medidas protetivas. A ação é coordenada pelo Ministério da Justiça e Segurança Pública e reúne forças de segurança estaduais e federais. Em pouco mais de 100 dias, a operação atendeu mais de 161 mil vítimas e cerca de 100 mil medidas protetivas de urgência foram acompanhadas. A ação, que começou em 1º de junho,

0: é permanente e prevê ainda atividades de prevenção e atendimento às vítimas. Thaís de Araújo, para a Voz do Brasil.
1: Reforçando, denúncias de violência contra a mulher podem ser feitas pelo Ligue 180.
2: Casos mais graves devem ser encaminhados imediatamente para atendimento emergencial de segurança pública pelo telefone 190.
1: Quer saber como está a segurança na sua região? O Mapa de Segurança Pública 2026 reúne os principais dados sobre crimes em todo o país.
2: Essas informações ajudam estados e municípios a identificar os problemas de cada região e planejar ações para prevenir e combater os crimes.
3: O Mapa da Segurança Pública Nacional, produzido pelo Ministério da Justiça e Segurança Pública, reúne 30 indicadores criminais informados pelos estados e o Distrito Federal. As estatísticas formadas a partir daí apoiam os gestores na formulação de políticas públicas, como explica o diretor de Gestão e Integração da Informação do Ministério da Justiça e Segurança Pública, Joaquim Carvalho.
4: Dá suporte para o gestor público fazer o acompanhamento, a evolução desses indicadores, e isso permite que tenhamos uma política pública mais efetiva.
3: A edição de 2026 inclui dois novos indicadores: tentativa de feminicídio e estupro de vulnerável. Para o diretor Joaquim Carvalho, a análise desses dados amplia o monitoramento da violência contra a mulher e contra as crianças e ajuda a prevenir esses crimes.
4: A gente passa a entender o fenômeno da criminalidade. Isso oferece subsídios mais qualificados para a formulação e o aperfeiçoamento dessas políticas públicas voltadas especialmente à prevenção e ao enfrentamento dessas violências.
3: O mapa da violência deste ano mostra, entre outros dados, mais de 25 mil mortes no trânsito no Brasil no ano passado, 85 mil pessoas desaparecidas e mais de 8.570 roubos de carga em todo o país. Reportagem Graziele Bezerra.
1: O mapa pode ser consultado em gov.br/MJ.
2: O Ministério da Saúde pediu à Conitec avaliação para incorporar ao SUS as chamadas canetas emagrecedoras, usadas no tratamento da obesidade.
1: A Conitec é responsável por assessorar a inclusão, exclusão ou alteração de medicamentos, produtos, exames e procedimentos no Sistema Único de Saúde.
2: A proposta inclui medicamentos à base de semaglutida e liraglutida, que são princípios ativos usados nas canetas de GLP-1.
1: O documento aponta a redução em cerca de 70% dos preços desses medicamentos no Brasil em menos de um ano, e que o país possui a maior variedade desse produto no mundo, com 25 opções disponíveis atualmente.
2: A comissão tem 180 dias para analisar o pedido.
1: Agências da Previdência Social distribuídas por 20 estados em todas as regiões do país farão mais um mutirão de atendimentos esse fim de semana.
2: Os atendimentos vão ser focados na realização de perícias médicas e avaliações sociais, etapas que são obrigatórias para a concessão de benefícios.
1: Para ser atendido, o cidadão precisa agendar pelo site ou aplicativo Meu INSS ou por ligação para a central 135.
2: A presidente do INSS, Ana Cristina Silveira, detalha a quantidade de vagas oferecidas neste sábado e domingo e fala sobre os mutirões.
5: Só nesse final de semana nós temos 23 mil vagas no Brasil todo. E esses mutirões é para fazer atendimento de perícia médica e de avaliação social. É importante mencionar que os mutirões foi de fundamental importância para a gente ter controle do nosso atendimento. Esse ano a gente já atendeu mais de 300 mil pessoas em mutirões.
1: Quando a gente viaja, tem muita coisa que pesa na escolha de um destino. O preço, a hospedagem, a segurança e até as opções de passeio.
2: E o Ministério do Turismo quer entender melhor esses hábitos de quem viaja pelo Brasil.
1: Para isso, uma pesquisa vai ouvir cerca de 22 mil visitantes em 50 municípios de todas as regiões do país.
6: O Ministério do Turismo e o Itaipu Parktec realizam a Pesquisa Nacional de Demanda Turística. Até 3 de outubro, pesquisadores vão ouvir cerca de 22 mil turistas de 50 municípios das 5 regiões do país. Segundo o ministro do Turismo, Gustavo Feliciano, o objetivo é conhecer melhor a realidade do setor em cada região.
7: Então a pesquisa ela vem exatamente para poder nos dar um panorama que nós estamos vivendo e para que a gente possa, né, recolhendo os dados mais apurados e fiéis do momento turístico que nós estamos fazendo, implementar políticas públicas consistentes.
6: As entrevistas são presenciais e feitas por pesquisadores identificados com crachá em pontos de circulação e concentração de visitantes. Podem participar brasileiros e estrangeiros com 18 anos ou mais que não moram no município pesquisado e tenham realizado ou pretendam realizar pelo menos um pernoite no destino. O questionário aborda transporte, hospedagem, tempo de permanência, planejamento da viagem, motivos para escolher o destino, atividades realizadas, gastos e avaliação da experiência. Também são analisados aspectos como infraestrutura, segurança, acessibilidade, conectividade e preços, explica Yuri Benites, diretor de turismo do Itaipu Parktec.
8: Então, quando a gente fala da oferta e essa visão, né, de um turismo como um fenômeno que acaba movimentando pessoas e ocupando diversos serviços, quando, né, as pessoas nos auxiliam em responder por que elas estão indo, como elas estão indo, que frequência, nos auxilia na construção de um plano municipal e, por consequência, no plano estadual e no plano nacional, que preveja melhores estruturas para que esse turismo continue acontecendo.
6: Os dados vão ajudar a identificar o perfil e as necessidades dos turistas e a orientar políticas públicas e investimentos. Os resultados, com informações por município, serão disponibilizados no Observatório Nacional de Turismo Sustentável, com previsão de lançamento até abril de 2027. Reportagem Pablo Mundim.
2: E hoje vamos falar de um destino turístico brasileiro conhecido pelas flores. É o Lambra, no interior de São Paulo, que é responsável por 40% da produção nacional de flores e plantas ornamentais.
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1: O Lambra, no interior de São Paulo, já é conhecida como a capital nacional das flores.
2: Agora, a cidade ganhou projeção internacional. Foi escolhida pelo Ministério do Turismo para disputar o selo Melhores Vilas Turísticas do Mundo, da ONU Turismo.
1: No destino, a tradição europeia dá o tom dos passeios. E com a chegada da primavera, tudo fica ainda mais colorido e cheio de atrações para quem gosta de flores, natureza e gastronomia.
3: Época do ano em que parece que o Brasil inteiro ganha novas cores. A primavera chegou e no interior de São Paulo existe uma cidade onde ela parece durar o ano inteiro. Olambra é conhecida como a capital nacional das flores e basta andar pelas ruas, visitar os campos ou olhar para um dos cartões postais da cidade, o Moinho dos Povos Unidos, para entender por quê. A pouco mais de 130 quilômetros da capital paulista, a cidade preserva marcas da imigração holandesa na arquitetura, na gastronomia e nas tradições culturais. Mas em Olambra, a história também floresceu na agricultura. A floricultura virou a principal atividade econômica do município. Olambra responde por 40% da produção brasileira de flores e plantas ornamentais e por 80% das exportações do setor. É uma paisagem que atrai turistas, movimenta negócios e transforma o campo em cenário de passeio. Segundo o guia Armando Carrasco Júnior, na primavera, quando os jardins e os campos ganham ainda mais destaque, a cidade recebe visitantes que buscam eternizar momentos importantes.
10: Então, a primavera tem uma demanda grande, tem em relação com a Expo Flora, né, que é a festa das flores, mas vem muita gente para fotografar, fazer ensaio fotográfico, casal, pré-wedding, gestante, debutante, mas o pessoal vem para passear mesmo, para curtir os restaurantes, culinária típica holandesa, que além da produção de flores, Olambra é uma cidade colonizada por holandeses, então a cultura é muito presente na cidade, né, gastronomia, arquitetura, então muito da cultura, a cultura holandesa é muito forte ainda aqui.
3: Flores para fotografar, sabores para experimentar, histórias para conhecer. E Olambra também está sendo reconhecida por esse conjunto. A cidade está entre os 7 destinos brasileiros indicados pelo Ministério do Turismo para disputar o selo Melhores Vilas Turísticas do Mundo da ONU Turismo. A seleção valoriza lugares que preservam patrimônio, natureza, sustentabilidade e formas de vida tradicionais. O resultado será anunciado em dezembro em Buenos Aires.
11: E quando a floricultura cresce, não é só quem planta que ganha. A cadeia envolve quem produz, quem vende, quem trabalha com turismo, quem recebe os visitantes e quem transforma a matéria-prima em experiências. Em Olambra, essa relação fica visível por todos os lados, como explica a produtora de flores, Marisa Granchelli.
12: As casas também são diferenciadas, a fachada típica holandesa, sempre com muitas plantas. Eu acredito que o turista acaba sendo abraçado pelas flores, pela simplicidade delas. A cidade é muito charmosa, né? E as flores encantam. A flor, ela traz isso, né? Ela traz carinho, ela traz emoção.
11: Talvez seja justamente essa sensação que a cidade procura provocar. Não apenas olhar para as flores, mas estar dentro delas. Caminhar, fotografar, comer, conhecer a história e perceber como uma atividade agrícola ajudou a construir a identidade de um destino turístico. Com sonorização de Reinaldo dos Santos, reportagem Karine Melo.
2: Na próxima semana, a Voz do Brasil vai levar você para o Pantanal. Mais especificamente para conhecer a Transpantaneira, em Poconé, no Mato Grosso.
1: Ao longo dos cerca de 140 quilômetros da estrada, as margens viram um verdadeiro observatório a céu aberto. Pelo caminho dá para avistar jacarés, capivaras, tuiuiús, sucuris, várias espécies de aves e até onça-pintada.
2: É um passeio que mistura aventura, contato com a natureza e principalmente a importância de preservar a vida selvagem no Pantanal.
1: E essas foram as notícias do governo federal.
2: Uma realização da Secretaria de Comunicação Social da Presidência da República.
1: Com produção da empresa Brasil de Comunicação.
2: Fique agora com as notícias do Poder Judiciário e do Congresso Nacional. Boa noite, um bom fim de semana.
1: A gente volta na segunda-feira. Boa noite, até lá.
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14: Processo que envolve pagamento de precatórios à usina Sucro Alcooleiras é remetido ao plenário do STF.
15: TSE informa que e-título poderá ser baixado e acessado no dia da votação.
14: STJ mantém decisão que determinou a provedor desvincular nome de pessoa de resultados desabonadores em buscas na internet.
15: Boa noite, eu sou o Leandro Bezerra.
14: E eu sou Walter Lima.
15: O ministro Gilmar Mendes, do Supremo Tribunal Federal, remeteu ao plenário o processo que discute a unificação de entendimento sobre o pagamento de precatórios a usinas sucroalcooleiras.
14: A decisão de encaminhar o caso ao plenário já está valendo, mas será submetida a um referendo da segunda turma em sessão virtual, que começou nesta sexta-feira e termina no próximo dia 2 de outubro. Carolina Chaves.
16: Várias usinas cobram da União indenizações por prejuízos sofridos com a política de controle e fixação de preços do açúcar e do álcool nas décadas de 1980 e 1990. Agora o ministro propõe que o plenário defina se uma decisão do STF sobre esse tema, que tem repercussão geral, será aplicada a todos os casos em que a União foi condenada a indenizar usinas sucroalcooleiras. De acordo com um levantamento de riscos fiscais, apresentado pela União, em caso de derrota, os valores devidos podem ultrapassar 103 bilhões de reais, o que, segundo o ministro Gilmar Mendes, pode impactar a meta fiscal e despesas orçamentárias.
15: E título poderá ser baixado e acessado no dia da votação nas eleições 2026.
14: O Tribunal Superior Eleitoral prepara a infraestrutura para garantir a estabilidade do aplicativo nos dois turnos. Estevão Furtado.
17: O anúncio foi feito pelo presidente do TSE, ministro Cássio Nunes Marques, na sessão plenária desta quinta-feira. A Justiça Eleitoral está reforçando a infraestrutura e concentrando esforços para garantir o funcionamento estável do aplicativo e-título durante os dias de votação. O app reúne serviços como consulta à zona e à sessão eleitoral, emissão de certidões, justificativa de ausência e pagamento de débitos eleitorais. Mesmo com a previsão de funcionamento durante os dias de eleição, a justificativa eleitoral recomenda recomenda que o eleitorado baixe o aplicativo e faça a ativação com antecedência. A medida ajuda a reduzir a concentração de acessos e permite conferir os dados antes da votação.
15: Provedor deve desvincular nome de pessoa de resultados desabonadores em buscas na internet.
14: O Superior Tribunal de Justiça manteve a decisão da Justiça no Espírito Santo, Fátima Uchoa.
18: A mulher ajuizou ação contra provedores de busca para não ter o nome vinculado a resultados sobre um episódio que alcançou grande repercussão na mídia. A Justiça Capixaba determinou o rompimento do vínculo entre o nome da mulher e os resultados de pesquisa indicados no processo sem excluir notícias e vídeos. Ao manter essa decisão, o STJ pontuou que, em casos excepcionais, é possível desvincular o nome da pessoa de resultados desabonadores quando a busca é feita exclusivamente pelo nome e não há interesse público em manter essa associação. A medida não se confunde com o chamado direito ao esquecimento, considerado pelo STF incompatível com a Constituição. A relatora foi a ministra Nancy Andrighi.
15: Trabalhadora grávida é condenada por apresentar atestados médicos falsos.
14: A decisão é da Justiça do Trabalho em Mato Grosso, Marla Lacerda.
19: A trabalhadora prestava serviços de limpeza em escolas municipais e apresentou 5 atestados para justificar faltas ao trabalho. Durante o processo, as unidades de saúde citadas nos documentos informaram que não emitiram os atestados. Com isso, o juiz manteve a demissão por justa causa e reconheceu a ocorrência de má-fé. Além de ter os pedidos negados, a trabalhadora deverá pagar à empresa uma multa de 9,9% do valor da causa por ter insistido que os documentos eram verdadeiros.
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15: A você uma boa noite.
14: Um bom fim de semana e até segunda-feira.
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21: Eu sou Humberto Pinheiro e estes são os destaques de hoje do Jornal do Senado, que começa agora. Frente parlamentar cobra agilidade no socorro a produtores rurais. Projeto que garante estabilidade para grávida e emprego temporário vai passar por nova votação. Senado analisa proposta que regulamenta a profissão de optometrista. Boa noite. A Frente Parlamentar da Agropecuária intensificou a cobrança ao governo federal por medidas que agilizem a liberação dos créditos para a renegociação de dívidas rurais. A bancada alerta que o socorro financeiro não está chegando aos produtores rurais na velocidade e na escalada necessárias para conter as consequências do endividamento no campo. Repórter Douglas Castilho.
22: Editada para socorrer agricultores atingidos por eventos climáticos adversos e pela consequente queda nos preços das safras, a medida provisória autorizou a renegociação de dívidas rurais com prazos de pagamento e taxas de juros mais vantajosos. Apesar dos incentivos, a frente apontou em carta aberta entraves burocráticos que retardam a concessão dos financiamentos pelas instituições financeiras, como a exigência de laudos agronômicos para comprovar as perdas de renda bruta. A MP ainda está em análise no Congresso e pode ser aperfeiçoada. Uma das possíveis modificações foi adiantada pela vice-presidente da frente no Senado, senadora Tereza Cristina, do PP de Mato Grosso do Sul, e se refere ao novo Fundo Garantidor de Crédito Rural para cobrir as operações de crédito.
23: Nós vamos precisar discutir um pouco mais, porque talvez precise de alguma medida legislativa para que ele seja criado, mas já está na medida provisória dizendo que ele será criado. Isso é muito importante, é um grande avanço para a agricultura brasileira.
22: Outra crítica dos parlamentares envolve a obrigação do pagamento de juros já durante os 2 anos de carência do principal da dívida, o que compromete o fluxo de caixa do agricultor.
21: Produtores rurais podem ser beneficiados caso a Comissão de Assuntos Econômicos aprove a criação de um programa de armazenagem rural. O projeto de lei busca ampliar a capacidade de armazenar grãos e oleaginosas nas propriedades rurais do Norte, Nordeste e Centro-Oeste. A proposta prevê ainda uma
0: linha de financiamento com recursos dos fundos constitucionais de financiamento dessas regiões para a construção de novos silos e armazéns. A finalidade da proposta é reduzir perdas na produção agrícola e melhorar a logística no campo. Com isso, podem ser beneficiados produtores rurais, pessoas físicas ou jurídicas, associações ou condomínios formais que cultivem até 1.500 hectares. Se aprovado, o programa terá vigência de 10 anos, prorrogável por mais 10. Um projeto que trata da estabilidade para grávidas em emprego temporário vai passar por mais uma votação na Comissão de Assuntos Sociais. Uma emenda incluiu as mães adotantes entre as beneficiadas pela proposta. Repórter Pedro Pincer.
4: A Comissão de Assuntos Sociais deve votar em turno suplementar um projeto que reforça a garantia de emprego para mulheres que engravidarem durante um contrato temporário. Pela proposta, a trabalhadora não poderá ser demitida desde a confirmação da gravidez até 5 meses depois do parto. A regra vale para contratos com prazo definido, de experiência, de aprendizagem, de safra e de trabalho temporário. Também vale para quem trabalha de forma intermitente. Hoje, esse direito é reconhecido com base em decisões do Supremo Tribunal Federal e do Tribunal Superior do Trabalho. A relatora, senadora Jussara Lima, do PSD do Piauí, também prevê a garantia de emprego para quem adotar uma criança e tiver a guarda provisória para a adoção.
5: A emenda não altera a finalidade do projeto. Ao contrário, fortalece sua execução prática e harmoniza a proposição com a Constituição, a CLT, a legislação previdenciária e a jurisprudência predominante. Esse projeto de lei vai ao encontro de políticas de proteção à maternidade.
4: A estabilidade provisória vale ainda que a confirmação da gestação ocorra no período do aviso prévio, seja ele trabalhado ou indenizado.
0: A profissão de optometrista pode ser regulamentada em breve. Um projeto do Senado traz regras para a formação mínima e o exercício da atividade. Repórter Lana Dias.
7: De acordo com o projeto, o profissional que deverá ser formado em bacharelado ou tecnologia em optometria será responsável pela realização de exames para avaliar a acuidade visual, refração e visão binocular e pela emissão de prescrição optométrica de lentes oftálmicas e de contato. Todos os procedimentos não poderão ser invasivos nem medicamentosos. Ao reconhecer sinais, sintomas ou resultados que indiquem suspeita de alguma condição, o optometrista deve encaminhar a pessoa ao serviço de saúde. O senador Dr. Irã, do Progressistas de Roraima, que é médico, ressaltou que mesmo que a atividade do optometrista seja regulamentada, é imprescindível o papel do oftalmologista.
24: Os pacientes, às vezes, quando vão fazer um exame com optometrista, terminam sendo atendidos de maneira incompleta. E muitas vezes eles saem lá com óculos prescrito, mas eles terminam por negligenciar o diagnóstico de uma doença que poderia ter sido feito de uma maneira muito precoce.
7: O projeto deixa claro que o optometrista não deve diagnosticar doenças, prescrever ou administrar medicamentos e fazer procedimentos cirúrgicos ou invasivos.
0: O senador Jaime Campos, do União de Mato Grosso, manifestou preocupação com a segurança nas áreas de fronteira. De acordo com ele, o Brasil possui cerca de 17 mil quilômetros de fronteiras terrestres e 11 estados convivem com o desafio de impedir a entrada de drogas e armas, além de combater o contrabando, o tráfico de pessoas e o crime organizado. Na avaliação do parlamentar, não é justo que os estados fronteiriços suportem sozinhos o custo de proteger uma área que interessa a todo o país. Diante desse cenário, Jaime Campos destacou a relevância da chamada PEC da Segurança Pública. A medida, que já foi aprovada na Câmara dos Deputados e está em análise na Comissão de Constituição e Justiça do Senado, propõe redefinir regras no setor, como uma maior integração dos órgãos. O texto também prevê a inclusão do Sistema Único de Segurança Pública na Constituição Federal, o endurecimento do regime regime penal e a destinação de mais recursos para a área. Na opinião do senador, a proposta é importante e necessária. Ele argumentou que é preciso aliar recursos financeiros e tecnológicos para enfrentar o crime e diminuir o problema da insegurança.
3: A violência está entre as maiores preocupações das famílias brasileiras e o país precisa responder com mais integração entre as forças de segurança, com tecnologia e, sobretudo, com investimento.
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0: 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Com trabalhos técnicos de Eliseu Caires, o Jornal do Senado fica por aqui. Acompanhe agora as notícias do Tribunal de Contas da União e da Câmara dos Deputados. Boa noite e bom fim de semana.
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12: O Tribunal de Contas da União lançou um novo episódio do videocast Diálogos com TCU sobre os impactos das apostas esportivas online, conhecidas como bets. O programa trata de endividamento, saúde pública, lavagem de dinheiro, mercado ilegal e a atuação do Estado no setor. Em 2024, as bets movimentaram cerca de 130 bilhões de reais no Brasil. 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No episódio, o advogado Roberto Lacerre alerta.
25: Você perder dinheiro, você se superendividar, você criar uma situação que é contrária a você e sua família, perda inclusive de autoestima, jamais será um evento de entretenimento. Na verdade, hoje as bets são uma atividade extremamente ruim e de risco para a nossa população.
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26: Câmara incentiva a contratação de pessoas com deficiência acima das cotas.
27: Deputados avaliam criação de programa para estimular a produção de açaí.
26: Avança projeto de lei que garante a circulação de animais em condomínios.
27: Boa noite. Continuamos hoje com o projeto de gravação de edições do jornal Câmara dos Deputados em emissoras da rede Câmara de Rádio. Este programa está sendo produzido diretamente da cidade de Sete Lagoas, em Minas Gerais, com a participação da colega Marcela Pontes, da Rádio Câmara Sete Lagoas. Eu sou Márcio Aquilissardi, bem-vinda, Marcela.
26: Boa noite, obrigada, Márcio. É uma honra profissional participar da apresentação desta edição do jornal Câmara dos Deputados, dentro da Voz do Brasil. Vamos agora às notícias da Câmara dos Deputados. A Comissão de Meio Ambiente da Câmara aprovou o projeto de lei que garante a circulação de animais em condomínios. A repórter Fabielle Pires traz mais informações sobre a proposta.
28: Para muita gente, os animais de estimação são parte da família e, mesmo assim, podem encontrar restrições ao circular por áreas comuns de condomínios. Agora, o cenário pode mudar para cães, gatos e outros animais domésticos. Um projeto de lei em análise na Câmara dos Deputados quer garantir o acesso dos bichinhos às áreas comuns, desde que estejam acompanhados pelo tutor. O texto muda o Código Civil e proíbe normas de condomínio que restringam a presença dos animais, inclusive em elevadores de serviço e escadas. O projeto foi apresentado pelo deputado Célio Sturde, do PSD do Ceará, e já foi aprovado pela Comissão de Meio Ambiente, após recomendação do relator, deputado Chico Alencar do PSOL do Rio de Janeiro. Chico Alencar afirma que a proposta pode contribuir para garantir o bom convívio e diminuir conflitos.
1: Ele está na linha do reconhecimento crescente e relativamente recente dos direitos dos animais domésticos, animais de companhia, como se chama agora, de circular em áreas comuns, de condomínios, de prédios. Evidentemente que animais de grande porte e que têm potencial mais agressivo têm que andar também pela lei e pelas regulamentações municipais e estaduais com focinheira. Mas não se pode arbitrariamente, de forma desarraigada, estabelecer lá que o condomínio impede que esses animais circulem em partes comuns.
28: O projeto, que garante a livre circulação de animais domésticos pelo condomínio, desde que acompanhados pelo tutor, segue agora para análise da Comissão de Constituição e Justiça. Antes de virar lei, precisa ser aprovado pela Câmara e pelo Senado. Da Rádio Câmara de Brasília, Fabielle Pires.
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13: Economia.
27: Projeto de Cristiane Lopes, do Podemos de Rondônia, prevê benefícios fiscais a catadores de materiais recicláveis, cooperativas e associações. A proposta isenta de imposto de renda ganhos obtidos até o limite anual de receita do microempreendedor individual.
11: Cristiane Lopes também propõe isenção de impostos na compra de equipamentos utilizados na reciclagem e em operações de crédito contratadas por cooperativas e associações de catadores. Para a deputada, as medidas podem fortalecer a atividade.
27: Jorge Guetem, do Republicanos de Santa Catarina, é autor do projeto que cria o Programa Emergencial de Apoio Financeiro às Autoescolas. A proposta concede um auxílio mensal de R$ 1.000 por instrutor pelo período inicial de 6 meses.
11: Jorge Guetem afirma que o setor vive uma crise causada por recentes alterações nas regras do Conselho Nacional de Trânsito. E a ideia, segundo ele, é manter os empregos dos instrutores. O auxílio seria custeado com recursos do Fundo Nacional de Segurança e Educação de Trânsito.
27: Glauber Braga, do PSOL do Rio de Janeiro, apresentou o projeto para revogar o Programa Nacional de Desestatização, criado na década de 1990. Segundo o deputado, o objetivo é interromper novas privatizações e fortalecer o papel do Estado em áreas prioritárias, como energia e saneamento.
15: Esse projeto propõe exatamente isso, acabar com um programa de privatização e ampliar um programa de reestatização soberana. Esse é um movimento, inclusive, que tem acontecido no mundo. Por que isso acontece? Porque a falácia da privatização se repete. Eles dizem que vai aumentar a qualidade dos serviços. Isso não ocorre. Eles dizem que vão diminuir tarifas. É exatamente o contrário. Há uma ampliação exponencial do preço das tarifas. Nós precisamos é recuperar, com controle social, com acompanhamento popular, daquilo que tem que ser realizado para o conjunto do povo e não em nome do lucro de uma minoria.
11: Na visão de Glauber Braga, a entrega de empresas públicas ao setor privado encarece serviços essenciais, o que afeta a renda dos trabalhadores. Para ele, a reestatização de setores estratégicos é fundamental para garantir a soberania nacional e reduzir o custo de vida.
13: Homenagem.
27: Paulo Alexandre Barbosa, do PSD de São Paulo, quer conceder o título de Capital Nacional das Águas Medicinais ao município de Ibirá. A homenagem reconhece a relevância histórica e o potencial terapêutico das fontes hidrominerais da cidade.
11: Paulo Alexandre Barbosa enfatiza que a composição das águas locais inclui pH alcalino elevado e a presença de vanádio, substância associada a propriedades medicinais. Ele diz que a medida vai impulsionar o turismo de saúde na região e incentivar a proteção dos recursos hídricos locais.
13: Saúde.
27: Bruno Farias, do Republicanos de Minas Gerais, é autor de projeto que garante a oferta pelo SUS de próteses para pacientes que sofreram perdas em partes do corpo. A medida atende pessoas impactadas pelo câncer, doenças congênitas, síndromes genéticas ou acidentes.
26: De acordo com Bruno Farias, a iniciativa busca assegurar uma reabilitação completa na rede pública. O deputado reforça que o objetivo é devolver aos pacientes a capacidade funcional, a autoestima, a autonomia e a qualidade de vida.
27: Dr. Vitor Linhares, do PSB do Espírito Santo, propõe a criação da Política Nacional de Desenvolvimento Infantil, Intervenção Precoce e Inclusão Integrada. O deputado explica que o objetivo é identificar de forma rápida atrasos no desenvolvimento de crianças, como autismo e TDAH.
26: A iniciativa prevê que o acompanhamento seja feito prioritariamente nas creches e escolas onde a criança já estuda, com apoio de equipes multiprofissionais. Segundo o Dr. Vitor Linhares, é uma maneira eficiente de facilitar o acesso das famílias aos cuidados necessários, sem transformar as escolas em clínicas médicas.
14: Ciência e tecnologia.
27: Projeto de Aécio Neves, do PSDB de Minas Gerais, proíbe a publicidade de casas de apostas online na TV, rádio e redes sociais. A proposta também veda o pagamento de apostas via cartão de crédito, boleto, dinheiro ou criptomoedas.
26: Nas palavras de Aécio Neves, a proliferação das apostas online virou um grave problema de saúde pública e de endividamento familiar no país. Para o congressista, a medida é um avanço no combate à dependência de jogos e na proteção da renda familiar.
14: Agricultura.
27: A Comissão de Finanças e Tributação da Câmara avalia a criação de um programa de incentivo à produção de açaí. O repórter é Luiz Cláudio Canuto.
16: A Comissão de Finanças e Tributação da Câmara analisa a criação de um programa de incentivo ao açaí. O texto, que também estabelece proteção a comunidades tradicionais, já foi aprovado pela Comissão da Amazônia e dos Povos Originários e Tradicionais. O Programa Nacional de Incentivo ao Cultivo e Exportação do Açaí e Produtos Amazônicos foi aprovado com as modificações sugeridas pela relatora na Comissão da Amazônia, deputada Meire Serafim, do União do Acre. O texto dá prioridade a pequenos produtores, extrativistas, povos indígenas e comunidades tradicionais. Meire Serafim destaca que dados do IBGE apontam que a produção extrativa de açaí alcançou, em 2023, 238,9 mil toneladas, com valor de R$ 853 milhões. O Pará é responsável por 70% da produção nacional e 150 mil trabalhadores estão na cadeia produtiva. O deputado Ayrton Faleiro, do PT do Pará, participou dos debates sobre o tema na Comissão da Amazônia. Para ele, o mérito da proposta é envolver não apenas a capacidade de gestão e cooperativismo da produção de açaí, mas a assistência técnica e extensão rural para a atividade. Além disso, estabelece crédito diferenciado para a cadeia produtiva do açaí.
17: Estabelece também a criação de um selo de qualidade para oferecer mais segurança aos mercados consumidores. E traz também uma coisa muito importante, que é o incentivo tributário, ou seja, uma redução dos impostos que hoje estão muito elevados. Recebe-se o mesmo tratamento para quem está desenvolvendo uma atividade agroecológica de sustentabilidade, uma comunidade extrativista, ou então uma terra indígena, um território quilombola, com qualquer outro produto. Então aí nós temos um recorte, que é essa isenção tributária para quem desenvolver essa atividade.
16: O projeto que incentiva a produção do açaí precisa passar pelas comissões de Finanças e Tributação e de Constituição e Justiça. Para virar lei, o texto deve ser aprovado pela Câmara e pelo Senado. Da Rádio Câmara de Brasília, Luiz Cláudio Canuto.
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14: Direitos Humanos.
26: Zé Neto, do PT da Bahia, é autor de dois projetos voltados a mães de múltiplos. O deputado conta que as propostas prevêem prioridade em programas habitacionais, de crédito e sociais, além de isenção do imposto sobre produtos industrializados para compra de veículos.
27: Zé Neto afirma que as propostas buscam oferecer condições mais adequadas a famílias com gêmeos ou mais filhos. O deputado avalia que essas famílias enfrentam mais dificuldades para arcar com despesas como moradia, transporte, educação e alimentação.
4: Mulheres que têm de gêmeos em diante, é complicado para ter um carro, para pagar a escola, para cuidar dos filhos, para alimentar, enfim. E com isso a gente quer financiamento, facilitação no Minha Casa Minha Vida, facilitação nos programas sociais, facilitação nos programas de habitacionais, facilitação de crédito e também no caso do IPI. Você imagina, uma família que tem múltiplos não tem como ter um carro que tenha só 5 lugares. E esses dois projetos visam exatamente isso, atender as mães de múltiplos.
26: Andréia Siqueira, do PSB do Pará, recomenda a aprovação de proposta que permite a candidatos com deficiência indicar as condições específicas necessárias para a realização de provas em concursos públicos. Relatora da matéria, ela avalia que a medida amplia a acessibilidade nos processos seletivos.
27: Andréia Siqueira afirma que os concursos devem avaliar os conhecimentos e as habilidades exigidos para o cargo, sem impor barreiras a qualquer deficiência. O parecer da deputada foi aprovado pela Comissão de Defesa dos Direitos das Pessoas com Deficiência e a proposta segue em análise na Comissão de Constituição e Justiça.
14: Segurança Pública.
26: Luiz Lima, do Novo do Rio de Janeiro, é autor de um projeto que cria um programa nacional de apoio às famílias de profissionais de segurança pública vitimados em serviço. A proposta prevê medidas como agilidade no pagamento de pensões, apoio psicológico e benefícios para filhos órfãos.
5: Se a gente não amparar essas famílias, se a gente não der agilidade às suas pensões, apoio psicológico, preferência em transferência desses filhos que ficaram órfãos para escolas, a gente vai deixar desamparada essas famílias. Hoje, a gente tem uma barreira muito grande no Rio de Janeiro, por exemplo, de ter novos policiais em razão da guerra que a gente enfrenta. Se o Estado brasileiro não puder garantir o mínimo de conforto, de amparo, de gratidão a essas famílias, eu não sei o que a gente pode fazer para retribuir todo esse esforço desses profissionais e desses brasileiros que nos defendem dia a dia.
27: Luiz Lima enfatiza que o projeto tem apoio de diferentes partidos. De acordo com o parlamentar, a iniciativa é uma forma de indenizar as famílias que sofrem as consequências da atuação de profissionais que fazem a segurança pública da sociedade.
26: Lula da Fonte, do PP de Pernambuco, propõe alterar o Estatuto da Criança e do Adolescente para prever a internação socioeducativa em casos de violências contra animais. A medida passa a ser obrigatória quando o ato for cometido com extrema crueldade ou grave ameaça.
27: O projeto amplia para até 8 anos o tempo limite de internação e estabelece a responsabilização civil dos pais pelos danos causados. Segundo Lula da Fonte, a proposta combate a impunidade ao unir punição rigorosa, apoio psicológico e programas de reeducação ética para os jovens.
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14: Trabalho.
26: Câmara aprovou um incentivo para a contratação de pessoas com deficiência, além das cotas obrigatórias em empresas. A repórter Paula Bittar acompanhou a votação.
3: A Comissão de Constituição e Justiça da Câmara aprovou uma proposta que prevê a criação de estímulos fiscais ou de crédito para empresas que contratarem mais pessoas com deficiência do que o mínimo exigido pela legislação. Segundo o relator na CCJ, deputado Diego Garcia, do União do Paraná, a proposta respeita os princípios da Constituição e contribui para os objetivos da República Federativa do Brasil, como a construção de uma sociedade livre, justa e solidária e a promoção do bem de todos, sem discriminação. Diego Garcia considerou que, ao criar um estímulo positivo para a contratação de pessoas com deficiência acima das cotas legais, o projeto materializa o princípio da dignidade da pessoa humana e os valores sociais do trabalho, reconhecendo o emprego como ferramenta essencial para a autonomia, a cidadania e a plena integração social. A legislação brasileira determina que empresas com 100 ou mais funcionários reservem entre 2% e 5% das vagas para trabalhadores com deficiência. O projeto, que prevê a criação de estímulos fiscais ou de crédito para empresas que contratarem mais pessoas com deficiência do que o mínimo exigido pela legislação, segue agora para o Senado Federal. Da Rádio Câmara, de Brasília, Paula Bittar.
27: Enfermeira Rejane, do PCdoB do Rio de Janeiro, defende a aprovação de projeto que cria uma política nacional de valorização da preceptoria e da supervisão de estágio na enfermagem. A proposta prevê tempo específico na jornada para orientação de estudantes, com adequação da carga de trabalho dos profissionais.
26: Enfermeira Regiane também quer impedir que estudantes ou residentes sejam usados para completar escalas de atendimento. O projeto estabelece que, para evitar sobrecarga de trabalho, a atividade de preceptoria deve ser considerada no planejamento das equipes de enfermagem.
27: A lei do Descongela, de professora Luciene Cavalcante, do PSOL de São Paulo, restitui aos servidores públicos federais, estaduais e municipais a contagem de 583 dias de tempo de serviço que haviam sido congelados devido à pandemia. Ela informa que mais de 10 milhões de trabalhadores são beneficiados pela medida.
8: A lei garante tanto a devolução automática dos 583 dias, quase 2 anos da vida funcional dos servidores públicos do Brasil inteiro, pelo artigo 3º. Não precisa de uma lei no âmbito municipal ou estadual para que esse direito seja alcançado por cada servidor. E também garante o recálculo de todo o salário dos servidores públicos, retroativamente.
26: Luciene Cavalcante acrescenta que prefeituras e estados já começaram a aplicar a norma. A parlamentar considera que a nova lei restaura direitos funcionais suspensos durante a pandemia. Termina agora essa edição especial do Jornal Câmara dos Deputados, produzida e apresentada pela Rádio Câmara de Brasília, em parceria com a Rádio Câmara de Sete Lagoas, integrante da Rede Câmara de Rádio.
27: Eu agradeço a Marcela e a toda a equipe da Câmara de Vereadores de Sete Lagoas pelo excelente trabalho conjunto.
26: Obrigada à Câmara dos Deputados por esta oportunidade. Este programa teve trabalhos técnicos de Marinho Magalhães e apresentação de Márcio Aquiles Sard e Marcela Pontes. Boa noite.
27: Muito boa noite. O Jornal Câmara dos Deputados volta na segunda-feira. Bom final de semana.
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